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0: Priscila Senna maravilhosa.
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0: coisa boa!
1: Gente,
2: viva obrigado, Gonzaga, né?
1: Obrigado. Edson Lima, obrigado, Neto.
3: Neto.
1: Obrigado a você.
3: Só assim pra gente se rever.
1: Não é isso? É.
2: Obrigado, Magnífico. Edson, meu irmão, prazer imenso estar contigo aqui mais uma vez, tá bom? Obrigado. Obrigado, meninas.

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0: tá aqui, que honra tá aqui.
1: Deixa eu agradecer muito a sua presença. Num momento tão especial pra gente, quando eu liguei pra esse cara e fiz o convite, ele falou: poxa, Deni, lógico, eu sou fã da Timbalada, eu te vi pequeno, não sei o que, coisa e tal. Ele me viu pequeno, viu, gente? Um amor de pessoa, um talento incrível. Por favor, faça um barulho para JP aqui, na moral.
0: Valeu, uma honra estar aqui, é uma honra estar aqui. Muito obrigado.
1: Deus abençoe, viu?

0: Ai, desce do cavalo, mulher.
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0: Douglas de Valdantas.
1: É contigo.
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1: Eu também.

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0: Você não vai chorar. Felipe Fiotti.
1: Eu nem bebo.
2: Vambora.
1: Que delícia, bebê. Natan é o nome dele.
3: Thalita Mel.
4: Chão de avião.

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Tupi da Grande, vamos deixar registrado de verdade agora? Quem tá com o celular na mão, liga a lanterna do celular, vai. Vamos deixar registrado agora de verdade. Deixa o celularzinho no céu, liga a lanterna. A mãozinha pro céu, mãozinha, mãozinha, mãozinha, mãozinha. Que coisa linda, meu Deus do céu. A mãozinha lá em cima. Ó, pra lá, pra cá, pra lá. Você tem cara.

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Calma. Tenha calma aí, tenha calma aí que eu vou aqui ver se os camarões estão prontos. Camarão lá da fazenda Zé do Vale.

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0: com mais força, mais energia, mais alegria, senhoras e senhores, Zé Vaqueiro!
1: Boa noite, Fortaleza!

0: José,
1: que alegria, Zé.
0: É doido, a alegria é minha. É uma honra estar do seu lado, é uma honra cantar com você.
1: Bom demais, bom
0: ser
1: demais.
0: Ser seu amigo, ser seu parceiro.
1: Obrigado, Zé.
0: Ele veio direto, é bom demais.
1: Você teve comigo no drive-in do Zé, né?
0: Foi.
1: E a parceria
0: eu vou
1: deu
0: botar,
1: certo.
0: Vou botar meu passarinho pra voar. Eu vou. A banda toca?
1: Toca.
0: Não, mas vou atrasar.
1: Olha
0: não.
1: Que eu vou cantar mais um.

0: Eita, mano.
1: É, dono Tom. Muito bom.
0: Eles foram bons demais. É uma banda boa, meu filho. Não tem como não.
1: Uma banda diferente.
0: Um abraço. Obrigado, viu? Um beijo pra vocês.
1: Obrigado. Obrigado.
0: Pra vocês, tá?
1: Obrigado.
0: Tamo junto.
1: Aplausos pro nosso artista.
0: Obrigado, Fortaleza. Deus tchau, abençoe aqui. Vocês.
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0: que satisfação.
1: Coisa linda!
0: Que Deus abençoe vocês muito, cada vez mais eu tô torcendo.
1: Te
0: Sou
1: amo.
0: Fã de verdade de todos vocês.
1: De presente.

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4: Para, meu, para aí!

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0: Olha a hora, meu filho, olha a hora! Na sua Cambucá FM, que coisa boa, né? Nessa manhã gostosa de segunda-feira. Ô, meu filho. Meu filho, segundou, segundou com S maiúsculo, viu? É, segundou com S maiúsculo. Então, pra você que tá do outro lado, obrigado pelo carinho da audiência. Início de semana abençoado pra todos, que Papai do Céu possa nos abençoar sempre, né? Mais uma manhã de segunda-feira, estamos no mês de agosto, né? 3 de agosto, então, agosto seja bem-vindo, né? Né, Charopinho? Seja bem-vindo aí o mês de agosto, que Papai do Céu nos abençoe, né? Mais um início de semana, viu? Mais um início de semana, vamos botar pra torar, viu, Charopinho? Abraçando nosso amigo Carlos Lipininha, hoje de segunda-feira, feira livre em nossa cidade, nosso amigo Carlos. Lá na feira de frutas e verduras, é isso mesmo. Vendendo galinha batida na hora, viu? Fica ali na feira de frutas. Na hora que você desce pra feira de frutas, ele tá ali no lado, ladinho esquerdo, né? Tá certo? Abraçando nosso amigo Langstein e Dona Bebete. Ontem foi corrido, ontem foi puxado, né? Né, Langstein? Ontem teve o JC, ou é do JC, meu filho? Puxado, né? Nossa, mas nosso amigo Langstein já tá com a mão na massa, viu? Tá pegado. Langstein e Dona Bebeta, viu, meu filho? O coco é de roda, o coco é de roda. Que aparelho, né? Vamos embora no intervalo. No intervalo a gente volta. Eu tô aqui desde as 4h30 da manhã, xaropão. Não brinque não, o coco é de roda, meu filho. É, né, meu filho? Ô, meu filho, terminou as férias, viu? As férias terminou. Você tá um trabalho pra se levantar, hein? Cuida, cuida, cuida, cuida, que daqui a pouco tem aula, viu?
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0: Eita, meu filho, deu R$1.000 aí, pronto, tá certo. Esse é o Ricão do Cabaré. Mas já viu, tá vendo, Tcharopinho, como é as coisas?
1: Oxe.
0: 5:38, 5:38 na Cambucá.
2: Isso é que é forró, forrozão da Cambucá. É aqui na 104. É.
0: Olha, despertando você, meu filho. De segunda a sexta-feira, viu? A partir das 5 da manhã, Glaudinho Silva.

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0: minha sogra é casada com o sogro do genro seu e a mãe do filho meu desse casal foi gerada. A minha irmã é cunhada da filha do genitor, que agora é progenitor da irmã do filho meu. Nesse caso, quem sou eu? Desate o nó cantador.
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0: Olha, 5 horas e 49 minutos. 5h49, meu filho. É. Desapertou o nó, desapertou. Desaperta essa gota aí,
1: rapaz.
0: Ó. Não deixa o nó apertado, não, meu filho.
2: Au! Fresca,
0: é? Deixa não. Forrozão da Cambucaia, despertando você. Aqui é bom demais. Tem aparelho. Tem aparelho, meu filho? Tem. Tem. Tem não, né? Então cuida, vai.
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0: Forró da Dona Zefa, meu filho. Cadê? Cê, o negócio boa.

0: Eita, meu filho, tá aí, amado Edilson, cantou Mamãe, que linda, né? E agora entrou essa aí. O dono dela sou eu, Xaropinho. Ô, Xaropinho, já são 5 da manhã, mais 59. Estamos chegando a 59. Aqui na sua Cambucá, estamos quase chegando às 6 da manhã. Deixa eu mandar um abraço aqui pra seu Antônio Poeta, no centro da cidade. Seu Antônio, um abraço pra você. Daqui a pouquinho tem seu Antônio, vamos? Daqui a pouquinho tem seu Antônio Poeta aqui na Cambucá. Grande poeta Santa Mariense, não é isso? Um abraço lá pra seu Antônio e toda a família. Hoje é feira livre, viu? Viu, meu filho? Feira livre, vem-se embora comprar frutas e verduras, comprar carne. Isso. Tem muito. Muitos bancos aí na feira. Feira de frutos. Fruits.
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0: Nossa amiga Carla de Pinha tá lá, viu? Na feira de fruta. Vendendo carne de galinha batida na hora, viu? Tá lá. É Mônica e o nosso amigo Carlos, né? Passa lá. Hoje é início de semana, viu? Início de semana, viu, Xaropinho? Início de semana. Cuida! Nem aparelho não.
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0: Ô, Xaropinho, coloca essa aí.
2: Mexe.
0: Coloca essa aí pra gente tocar quando a gente voltar do intervalo. Como é o nome? Isso é o quê?
2: Pureza.
0: Isso é pinduca, né? Não é pinduca?
2: 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Carimbó, sirimbó é gostoso.
0: É gostoso em Belém do Pará. Ô, lelê.
3: Tem certeza?
0: Eu acho que é pinduca. Coloca aí na sequência, viu? Logo depois do intervalo. Que a gente vamos no intervalo. Estamos chegando às 6 da manhã, Xaropinho.

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0: Olha, 6 horas e 15 minutos, 6 e 15. Olha a hora, meu filho, olha a hora. Ó, lembrando, viu, Xaropinho? Lembrando que a gente tocou aí, Cristo é meu advogado, graças a Deus, seu corno, com o seu Antônio Poeta, da grande poeta Santa Maria. E é claro, na sequência, Cristo é meu advogado. Ô, Xaropinho, quem é que tá cantando aí? Zito Alves, né? Eu achei parecido.
1: Rapaz!
0: Né? Achei parecido, Xaropinho. Zito Alves cantando pra gente aqui no som da Cambucarna. É isso? Cristo é meu advogado. 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Abraço aqui pra Michele, né, pra todos que fazem o Mercadinho Santa Maria. Meu amigo Beto de Ninho, uma mão amigo, um abraço pra vocês, tá bom? Deixa eu mandar um abraço aqui também, ó. Deixa eu mandar um abraço aqui também pro meu amigo Beto e Liliane no Ponto Certo, viu, Xaropinho? Ponto Certo. Beto e Liliane, isso. Um abraçando aí pra essa turma boa, né?

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0: Eita, meu filho! 6:29, 6:29, revendo a minha casa. Chorei tanto de sal. É, como é? Como é, Choro, viu?
1: Da janela.
0: Ah, tá certo, é bom.
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0: Chorei tanto de saudade, né, da casinha que morreu.

0: que eu tô agora, se ela volta, seu.
1: Eita, meu filho, do jeito que eu tô agora. Ô, meu filho, ele tá conformado, ele tá conformado. Ele tá dizendo que dorme do lado de fora, do jeito que eu tô agora, se ela voltar, se eu queria. Tá cagota, é? Isso é Ronaldo Aboiador, é Ronaldo Aboiador, eu não acredito, não. Intervalo eu volto já, meu filho. Do mundo lado de fora.
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0: Olha, 6 da manhã, mais 39 minutos. Ô, meu filho.
1: Cantando em homenagem à
0: sogra ruim. Ô, meu filho, você já teve uma sogra ruim já?
1: Principalmente.
0: Teve? Então preste atenção aí, ó.
2: Presta atenção.
0: Você é pra quem tem sogra boa e sogra ruim, viu?
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1: mãe. Eita, meu filho! Meu pai com as barrigas começava a gritar.
0: Meu pai, hoje está vendo.
1: Presta atenção, rapaz. Vamos embora, xarampeão. Tá chegando aí na sequência ele, Gilson Fernandes, com o programa Rota da Notícia. Eu volto amanhã, se o nosso poder nos permitir, a partir das 5 da manhã aqui na Cambucau, viu? Amanhã, terça-feira, a partir das 5 da manhã. Ó, lembrando que a gente se encontra na programação, logo na sequência, né? Vem aí o programa Rota da Notícia. 8 horas tem show na Cambucau, às 10 tem Padre Reginaldo Manzotto, meio-dia tem Jota Lima, tem a Tata Luazinho, Antônio Carlos e muito mais. A programação da Cambucau tá daquele jeito. Toca das melhores pra você. Bom, um abraço a todos. Vem aí as principais notícias de toda a nossa região. A gente se encontra amanhã.
0: Por causa das raparigas se danavam a brigar. O meu pai hoje está vendo.
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1: Agosto de 2020.

0: são detidos suspeitos de tentar assaltar idoso no centro de Santa Cruz do Capibari. Acidente entre carro e moto deixa mulher morta na BR-232 em Caruaru. Corpo em decomposição é encontrado em área de mata em Caruaru. Adolescente é executado a tiros dentro de bar no Agreste de Pernambuco. Homem é encontrado morto com as mãos amarradas para trás na Mata Sul de Pernambuco. E estudante é preso, acusado de furtar celular de colega dentro de escola em Caruaru. Essas e outras notícias aqui agora no programa Rota da Notícia. 7:07. Hoje, segunda-feira. O programa está sendo apresentado por Jadson Rodrigues, que o Gilson está meio adoentado e hoje substituindo o Gilson Fernandes aqui até às 8:00 da manhã. Você vai me acompanhar aqui nas ondas do rádio Vale FM e também pelas páginas parceiras do Santa Cruz Online. Olha só, o corpo de um homem em avançado estado de decomposição foi encontrado na tarde do último sábado em uma área de mata, na zona rural de Caruaru, nas proximidades de um lixão no Alto do Moura. A vítima foi identificada como Matheus Tibúcio Florencio, de 26 anos, que estava desaparecido desde a manhã do dia 28 de julho. Os detalhes você acompanha agora na reportagem de Adielson Galvão.
1: No final da manhã do sábado, o corpo de um homem foi encontrado em estado avançado de decomposição em um matagal próximo ao distrito de Lagoa de Pedra, zona rural de Caruaru. A vítima, o desempregado Matheus Tibúcio Florencio, tinha 27 anos de idade. Morava aqui no distrito de Maniçoba, fica já na área rural de São Caetano. Ele estava desaparecido desde a última terça-feira, quando saiu de casa guiando a sua motocicleta e no final da manhã do sábado, o corpo foi encontrado nesse matagal e ao lado do corpo, apenas o capacete da vítima sujo de sangue. Tô aqui com uma moradora aqui do sítio Maniçoba, né? A senhora via ele esporadicamente, é isso?
2: Ele tá na minha igreja, eu via ele saindo para trabalhar, chegava, uma pessoa boa. Um vizinho bom, não tinha nada de contra ele aqui.
1: Aqui em Maniçoba, todo mundo gostava dele.
2: Todo mundo gosta dele aqui nessa Maniçoba, todo mundo.
1: Existe.
2: Tem nada contra a ele.
1: Existe um forte indício, né, de que ele foi assassinado.
2: O que aconteceu, a gente não sabe de nada até aqui.
1: É, mas o que é que pode ter acontecido? A moto desapareceu.
2: Foi a moto que ele comprou, né?
1: Comprou faz tempo?
2: Diz que era 15 dias que a gente comprou essa moto, saiu da empresa que ele trabalhava.
1: Ele trabalhava numa transportadora, né?
2: Era que... Era de a mulher do primo dele, né? Dela.
1: Pois é, e aí o que é que acontece? É, acredita-se, né, que quando ele estava indo para Caruaru ou voltando de Caruaru, guiando essa motocicleta, ele foi abordado pelos marginais que o mataram para levar a motocicleta dele.
2: O que a esposa dele falou, que de 11:00 da manhã ligaram ele como é? Uma ligação, né, para ele ir para esse local.
1: Ah, então atraíram ele para uma carrumbamba,
2: tá,
1: foi isso?
2: Foi.
1: Ah, atraíram ele para uma carrumbamba?
2: Foi, ligaram.
1: Isso na terça-feira?
2: Foi na terça-feira de 11:00 da manhã.
1: E o telefone dele foi localizado, é do seu conhecimento?
2: Nada, nem a moto, nem o telefone.
1: E a esposa?
2: Assim, eu tô dizendo assim, porque a tia dele falou, né?
1: E a esposa sabe quem foi que ligou para o...
2: Não,
1: Mateus?
2: Ele não contou, né? Ele não contou, porque tem um menino de 2 aninhos, aí o menino, papai, aí ele chega, papai vai ali e já volta, aí pronto.
1: Não voltou mais?
2: Não voltou. O que eu posso dizer é isso. É,
1: não deu para a perícia do IC.
2: Eu não tenho conhecimento com ele, tá entendendo?
1: Certo, mas não deu para a perícia que foi realizada pelo IC, né? Justamente confirmar se ele realmente foi assassinado ou não. Mas aqui todo mundo acredita que ele foi assassinado.
2: A gente pensava que ele estava na casa de alguma amiga, de um amigo. Quem sabe esse menino novo, né? Diz que ele tinha 27 anos. Mas apareceu. Quando foi aparecido, quando foi dia. Já apareceu morto, né?
1: Mas vocês realmente acreditam nessa hipótese de que ele foi vítima de assassinato? Ou vocês acreditam em latrocínio, que é quando se mata para roubar?
2: Nem a família não sabe o que foi. Porque ele era um menino assim bom, nunca mexido em nada errado, que a gente sabe, né? Era um menino bom.
1: O corpo foi periciado no local, né, pelo IC e encaminhado para o IML de Caruaru. E agora, né, a gente está no aguardo justamente do laudo que possa confirmar ou não.
2: Descobriu o que fez com ele para pagar o que fizeram com ele, né?
1: Se realmente foi homicídio, que haja punição, que a polícia identifique e prenda os autores, né?
2: Com certeza.
1: Ele só deixou essa criancinha de 2 anos?
2: Só, um menino pequenininho que tem.
1: Pois é, gente.
2: Eu tô vindo para lá e para cá, na moto com o menino dele.
1: Delegacia da área, né, que está investigando o caso, no caso a segunda DP, e posteriormente o caso deve ser encaminhado para a divisão de homicídios, caso realmente seja confirmado que a vítima foi assassinada ou não. O Matheus Tibúcio Florencio, 27 anos de idade, corpo neste momento está sendo velado no cemitério ecológico aqui de Caruaru, o cemitério Eco Memorial. A reportagem é de Adielson Galvão.
0: É isso aí, muita violência, né? 7:12, mas tem um recadinho pra você. Põe no ar.
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0: Estamos de volta às 7:13, programa Rota da Notícia, hoje com Jaderson Rodrigues. Olha só, um indivíduo ficou gravemente ferido após pular de um prédio, olha só, e após cometer um assalto. Ele cometeu um assalto e depois pulou um prédio, em Vertentes. Uma das vítimas falou com a nossa equipe de reportagem. Acompanhem.
5: Pegou o safado aí, ó. Cava safado, ó. Ladrão safado.
6: A situação aconteceu justamente no município de Vertentes. Foi correria, foi babado e confusão após um assalto a uma pizzaria naquela localidade, além também de outros assaltos cometidos por um casal em um veículo Corsa. Nesse momento, está sendo apresentado aqui na Delegacia de Santa Cruz do Caparibe essa mulher que você visualiza através das imagens, além também do indivíduo que foi encaminhado a uma unidade hospitalar aqui da nossa região. Para mais informações sobre essa situação, eu converso assim com uma das vítimas presentes aqui no plantão da delegacia. Ô guerreiro, a gente não vai te identificar, mas como foi que aconteceu esse fato? Boa noite.
5: Boa noite. Eu estava na pizzaria, aí chegou ele, como se não quisesse nada, tá? Ele tirou a amostra do rosto, perguntou quais eram os sabores da pizza que ele tinha e como é que eu posso te dizer? Ficou lá meio desconfiado, olhando para um lado para o outro. Quando eu dei as costas, e deixei só a menina que trabalha lá no caixa, que é a mulher do dono da pizzaria. Quando eu dei as costas, ele anunciou o assalto. Aí ela entrou para dentro, eu voltei com a mão para cima, para não ter o risco, né? Ele só estava segurando a cintura, não vi arma. Aí, quando eu fiquei, deu dinheiro, meu patrão deu um trocado também em mão, era R$2.000 em mão, e eu dei R$250 que tinha no meu bolso e R$300 que tinha no caixa, mais ou menos, em média. Porque eu não olhei, porque na hora do agonia. Aí ele foi pra frente, lá da frente do estabelecimento, pegou 3 celulares, que um desses era o meu, caiu no chão. Aí, na hora da fuga, quando ele foi levantar o celular, eu vi que ele tava sem arma. Aí foi na hora que eu chamei a tropinha e fui correr atrás dele. Ele saiu correndo em curvas ali pela rua. Chegou que ele entrou num beco sem saída. Aí acabou que a gente cercou ele nesse beco sem saída. Aí ele saiu pulando os quintal. Aí acabou que ele entrou mais ou menos ali na rua do arranco. E saiu pulando o muro. Aí acabou no gravatazinho. Eu comecei a correr atrás dele. Quando a gente chegou lá no gravatazinho, ele subiu no primeiro andar. Nesse primeiro andar, aconteceu que ficou sem saída, porque se ele voltasse, eu tava no canto que ele voltou, subiu, e o menino cercou do outro lado, ele ficou no meu primeiro andar. Aí ele foi, efetuou o pulo, e acabou caindo no mata-cachorro, que feriu o bucho e acabou ferindo muito ele. Aí o menino pularam dentro do muro e conseguiu trazer ele para ser feita a prisão.
6: O guerreiro, a quanto em dinheiro localizada?
5: Foi localizada 1.800 por aí, que eu não vi direito ali mais ou menos quanto tem o valor, mas foi 1.800 localizado ainda.
6: Os aparelhos telefônicos todos encontrados?
5: Não, falta um ainda, não sei se tá com a polícia ou tá, caiu no meio da fuga. Mas dois celulares eu encontrei, o meu caiu na hora que ele foi botado dentro do bolso, aí eu consegui recuperar lá na pizzaria, graças a Deus. O outro eu consegui pegar dentro do carro dele, que tinha R$200, e um celular, um aparelho celular, embaixo do banco. E o outro ainda tá faltando, eu não sei se tá na... com a polícia ou tá lá no hospital com ele.
6: Inclusive uma correria danada ali na cidade de Vertentes justamente por conta desse indivíduo.
5: Sim, senhor. Graças a Deus a população me ajudou muito. Ajudou. Comecei, eu, quando eu tava correndo atrás dele, comecei a dizer, ó, liga pra polícia, que eu conheço muita pessoa ali. Eu andando na moto e mandando pra ligar pra polícia pra conseguir trazer o cara. Aí o meu amigo conseguiu me acompanhar e a gente conseguiu cercar ele e fazer a prisão dele.
6: É claro que a questão da reação não é uma coisa aconselhável, mas o momento é quem faz a reação. Né?
5: Isso, senhor. A adrenalina sobe e acaba o que acontece, né? Querendo ou não.
6: E é claro, teve os bens recuperados.
5: Sim, senhor. Graças a Deus. Você tudo dinheiro, mas a maioria sim.
6: E agora a vida que segue, né?
5: Sim, senhor. Graças a Deus e botão segurança. Agora é para não ficar com medo. Esse tempo de festa é mesmo um pouco perigoso.
6: E é claro também que, infelizmente, a sociedade vive com essa questão do medo justamente de indivíduos dessa natureza.
5: Sim, senhor. Um indivíduo como ele deve estar na prisão. Que é para ter mais, assim, graças a Deus o policiamento estava por perto, muito graças a Deus mesmo, que conseguiu fazer a prisão. Porque tem vezes que ele não está na cidade, né, deve estar fora, mas graças a Deus estava hoje e deu certo a prisão dele, desse indivíduo.
6: No momento do assalto, a mulher também participando?
5: Não, ficou dentro do carro. Quando eu olhei, quando eu vi que eu corri atrás dele, que eu vi que ele estava sem arma, ele entrou dentro do carro junto com ela e saiu.
6: Guerreiro, a gente agradece pelas suas palavras. Algo mais a falar? Fique à vontade.
5: Não, obrigado e... não até a próxima, né? Mas obrigado.
6: Tá aí, situação registrada no município de Vertentes. Inclusive, você pode visualizar justamente as imagens que já circulam nas redes sociais aqui da nossa região, no tocante à fuga justamente desse indivíduo. A reportagem é do Anderson Mardoqueu.
0: Muito obrigado, Anderson Mardoqueu, do Agreste Notícia, em parceria aqui com Rota da Notícia. Agora você vê que o indivíduo levou sorte ainda, né? Porque às vezes você leva uma topada, se arrebenta todinho, ali é alto. Tava olhando nas imagens, é alto e pulou como se não tivesse acontecido nada, sai ileso. Aí tem gente que leva uma topadinha, se arranha todinho. Olha só. Olha aí, 7:18. Durante o final de semana, 4 indivíduos foram detidos pela Polícia Militar na Avenida 29, aqui no centro de Santa Cruz do Capibaribe. Ao tentar assaltar um idoso, as imagens aí mostram aí, nesse momento aí, imagens flagradas por populares, mostram os suspeitos sendo detidos pelo efetivo. A identidade dos acusados e da vítima não foram divulgados. Olha aí, tá vendo? O pessoal aí flagrou, registrou esse momento aí. Você consegue acompanhar nas imagens. E aí, agora a gente vai para o intervalo rapidinho, trazer novidades para você daqui a pouquinho. Eu vou trazer uma novidade para você daqui a pouquinho. Você que quer sair do aluguel, vou ter uma novidade daqui a pouquinho. A gente vai para um intervalo rápido e volta já já.
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3: 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Olha só, após empinar moto, um menor atropelou uma criança e foi apreendido pela Romu na Malhada do Meio, em Santa Cruz do Capibaribe. O GCM Bezerra repassa as primeiras informações.
4: Aconteceu justamente no conjunto habitacional Malhada do Meio, aqui no município de Santa Cruz do Capibaribe, onde hoje resultou justamente na apreensão de um menor de idade, uma motocicleta Honda Pop também, e condução aqui para a delegacia de plantão. Para mais informações, eu converso nesse momento com o GCM Bezerra, efetivo da Romu, apresentando essa situação, que pode ser relatado, guerreiro, é claro, de informações sobre este ocorrido, inclusive uma situação que poderia acarretar em algo mais grave ou até mesmo uma perca de uma vida ali na Malhada do Meio. Mais uma vez, boa tarde.
5: Boa tarde, Hanson. Boa tarde a todos os ouvintes. É verdade, nós tivemos conhecimento, né, que uma criança teria sido atropelada ali na Malhada do Meio, certo? Uma pessoa vinha empinando uma motocicleta, certo? Praticando o grau e colidiu dessa criança que estava brincando na rua e se evadiu do local. Então, de posse de informações, a gente conseguiu identificar onde residia esse indivíduo. Chegando lá, foi constatado que o mesmo é menor de idade, tem 14 anos, e foi conduzido aqui para a delegacia para ser tomado as medidas cabíveis. O menor foi conduzido à mãe dele, certo? Para ser responsabilizada, porque ela entregou a moto a ele, certo? E ele, como é de menor, a representante legal é ela, e a motocicleta. Estamos aqui com essa ocorrência, apresentando aqui a autoridade policial para ser tomadas as medidas cabíveis.
4: O guerreiro, inclusive, a outra parte envolvida na situação, uma criança, salvo engano, de 7 e 8 anos de idade. O estado de saúde, foi possível se contactar?
5: Uma criança aí, antes, como você falou, de 8 anos de idade, certo? Uma menina, teve uma lesão no joelho, certo? Um corte grande, foi socorrida para a UPA 24 horas, onde lá teve o seu atendimento. E graças a Deus está em casa, né? Mas poderia, antes, ter sido algo bem pior, né? Então fica o alerta aí a toda a população, caso veja algo nesse tipo, certo? Denuncie, a gente vai fazer o combate a justamente esses indivíduos que ficam praticando direção perigosa nas ruas, tá certo? Uma vida poderia ter sido perdida por conta de uma irresponsabilidade. Então, trouxemos aqui para a delegacia, para que sirva também de exemplo para os demais, tá certo? Pegar aí menor conduzindo motocicleta e bagunçando na rua, vai ser conduzido para a delegacia juntamente com o pai responsável.
4: E é importante frisarmos justamente isso. Quando se entrega ou até mesmo permite que o menor ande na motocicleta, a responsabilidade cai justamente sobre o maior.
5: Exatamente, né? O proprietário da motocicleta, certo? Alguém que entregou, que cedeu a motocicleta para um menor de idade, ele já está totalmente errado. E este ainda praticando infrações, ainda colocando a vida de outras pessoas em risco, piorou, né? Então, assim, a gente deixa um alerta aí, certo? Vamos combater, vamos conduzir para a delegacia e vamos responsabilizar estes que estão fazendo bagunça, que estão aterrorizando aqui a população de bem, certo? Praticando direção perigosa e colocando a vida dele e de outras pessoas em risco.
4: Em específico nessa situação, já foi adiantado pelo policiamento civil quais os procedimentos?
5: Está sendo feito ali o procedimento ali na delegacia. Acredito que vai ter a mãe do menor infrator, né? Vai ser responsabilizada, certo? Vai responder um TCO por essa situação. Estamos só aguardando ali a conclusão da Polícia Civil.
4: Na conversa inicial, ela teria ciência que ele teria conduzido essa motocicleta?
5: É, tem ciência, Hanson. A maioria hoje dá motocicleta para menor andar, certo? Enquanto estiver andando e não esteja aí badernando, ainda está tranquilo, né? Mas a partir do momento que começa a badernar, já está tudo errado pelo fato de ser de menor e está conduzindo motocicleta. E ainda por cima, ainda quer estar empinando moto, fazendo grau e fazendo arruaça na rua. Não vamos permitir, fica aí o alerta, tá certo?
4: Qual o efetivo presente nessa situação?
5: Bezerra, Osvan e Menezes.
4: Algo mais a acrescentar, guerreiro? Fique à vontade.
5: Agradecer aí o trabalho com a imprensa, com a nossa guarnição, certo? Estamos nas ruas para garantir sensação de segurança a toda a população. Estamos nas ruas combatendo a criminalidade e dizer que podem contar com o efetivo da RUMU, que estamos à disposição.
4: Tá aí, situação registrada aqui na delegacia de Santa Cruz do Capibaribe. Fica o alerta para os senhores pais e também menores de idade aqui de Santa Cruz do Capibaribe. A reportagem é do Anderson Mardoqueu.
3: Esse é muito obrigado, Anderson. Você vê aí, todo errado, né? De menor de 16 anos, e o que esses jovens não entenderam, que só é esporte quando tá num local adequado e com todas as medidas de segurança. Na rua, não. Né? Tem que comunicar esse jovem que às vezes admira, realmente tem jovem que admira essa questão, mas só é esporte quando tá num local adequado e com todas as medidas de segurança, não é na rua. Aí quase acontece o pior, né? Um adolescente de 16 anos foi assassinado a tiros na noite do último sábado no distrito de Santo Antônio das Queimadas, na zona rural do município de Jurema, no agreste de Pernambuco. A vítima, identificada como Reginaldo Santos Bispo Filho, estava em um bar quando foi morto. Quem tem todas as informações desse caso é o repórter Adielso Galvão.
6: Durante a noite do sábado, um adolescente foi assassinado a tiros dentro de um bar às margens da PE-158, lá no distrito de Queimadas, que fica na área rural de Jurema. A vítima, o Reginaldo Santos Bispo Filho, tinha 15 anos de idade e residia no sítio Cantinho, área rural, lá da cidade de Lagedo. Eu tô aqui com a dona Luciene, é a mãe da vítima, né? Tá aqui, coitada, arrasada com a morte do filho. Ô, dona Luciene, o que é que a senhora sabe do que aconteceu?
7: Olha, até que provo o contrário, eu não tô sabendo de nada, né? A única coisa que eu sei é que ele foi executado lá dentro desse bar e agora acaba a justiça, né? Procurar saber o motivo, é prender os criminosos que fez isso. Não tem muita coisa pra falar, não.
6: O seu menino, um menino bom?
7: Pra mim era um menino bom, um menino ótimo, viu?
6: Inclusive, esse mês ele iria completar 16 anos.
7: 16 anos, dia 31.
6: Que horas mais ou menos ele foi assassinado?
7: Disse que faltava 15 para as 8.
6: Ou seja, cedo da noite, né?
7: Cedo da noite, cedo.
6: Agora, num bar, estava bebendo?
7: Não sei dizer se ele estava bebendo, que eu não tive acesso ao pessoal lá do bar, não conversei com ninguém.
6: Não chegou a conversar sequer com o proprietário do bar?
7: Não, não cheguei, a proprietária, não cheguei a conversar com ela. É muita coisa na cabeça da pessoa e na hora você perde o chão.
6: Ele foi morto com quantos tiros?
7: Não sei informar também.
6: A senhora também não chegou a conversar com a equipe da polícia que não, foi pra lá, não. Acompanhar a perícia?
7: Não conversei, não conversei de jeito nenhum, não conversei nem com a polícia, nem com a perícia, não conversei com ninguém.
6: A senhora me falou, né, há pouco que ele estava morando com a senhora lá no sítio Cantinho. Ele morou a vida toda com o pai e foi morar com a senhora recentemente, não, é isso?
7: O pai dele já morreu.
6: Então a vida toda ele morou com a senhora lá no sítio Cantinho.
7: Sempre morou, mas eu ficava na casa da minha mãe.
6: E como foi que chegou a notícia para a senhora do assassinato do seu filho, um menino tão novo?
7: Eu sentei, meu filho de menor e o meu marido sentado no sofá, e eu sentei no banco do sofá. Aí meu marido recebeu a ligação, aí ele disse, foi mesmo? Quando foi? Aí quando ele disse assim, eu senti aquele negócio assim, eu digo assim, isso foi com meu menino, foi com o neném. Eu chamava com ele neném. Aí meu marido me enrolou pra lá, enrolou pra cá, depois foi que ele disse, matar neném.
6: Agora.
7: Aí o mundo desabou.
6: Pois é, dona Luciene, é incomum. Um menino com apenas 15 anos de idade, morava no sítio Cantinho, zona rural de Lagedo, e numa noite de sábado, 8 horas da noite, como a senhora falou, ele estava num bar lá no distrito de Queimadas, zona rural de Jurema. Para um menino de 15 anos, extravagância, né?
7: Com certeza.
6: Não deveria estar longe de casa.
7: Longe de casa. Sabe como esses adolescentes, né? Não obedece pai, não obedece mãe, a gente vai dar conselho, não quer tomar.
6: E ele foi pra lá com quem?
7: Não sei.
6: A senhora não chegou a tomar conhecimento e aí não tem nem como saber para justamente questionar quem estava com ele, como foi, se houve alguma confusão, algum entrevero, né?
7: Não teve. Não.
6: Ele sempre ia lá para a Queimada de Jurema?
7: Sempre ia, minha família toda mora lá.
6: E lá ele se sentia em casa?
7: Era, se sentia em casa.
6: Pois é, gente. A senhora só tem ele de filho?
7: Não, eu não.
6: Tem quantos ao todo?
7: Tenho em casa 10 anos e tenho 4 em São Paulo.
6: É, mas... Não é porque tem 6 filhos, é que perde um, que a dor é menor, não. A dor é enorme, né, dona Luciane?
7: Não tem dor, não tem explicação, não tem nada, nada. Se você pudesse, você ia no lugar dele.
6: Pois é, gente, o corpo do garoto, o Agnaldo, aliás, o Reginaldo Santos Bispo Filho, de apenas 15 anos de idade, foi periciado lá no local pelo IC de Garanhuns, posteriormente foi encaminhado aqui para o IML de Caruaru. A delegacia de Jurema está investigando o caso. A reportagem é de Adielson Galvão.
3: Obrigado, Adielson, pelas informações. Lamentável, né? E você vê que a mãe sente, né? Quando vai acontecer alguma coisa com o filho. Olha, tem recado pra você e a gente volta já já após o recado.
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3: Estamos ao vivo, 7h34, aqui diretamente dos estúdios do Santa Cruz Online, com o programa Rota da Notícia. O homem foi encontrado morto na manhã do sábado no Engenho Xanguá, na zona rural de Rio Formoso, na Mata Sul de Pernambuco. A vítima foi identificada apenas como Alex, de idade não informada. Segundo informações repassadas pela polícia, ele apresentava diversos ferimentos provocados por diversos disparos de arma de fogo. Ele estava com as mãos amarradas para trás. O corpo foi localizado caído ao chão, sem camisa e já sem sinais vitais. Os policiais constataram perfurações nas costas, no braço e na cabeça da vítima. De acordo com informações preliminares, Alex teria sido levado à força na tarde da sexta-feira 31, quando estava no distrito de Nossa Senhora do Ó, no município de Ipojuca, na região metropolitana do Recife. A Polícia Civil ficará responsável pelas investigações para identificar os autores do crime e esclarecer as circunstâncias do homicídio. Até o momento, ninguém foi preso. É muita violência, viu? Uma operação da Rumu resultou na apreensão de um menor com motos roubadas. O GCM Glauber repassa as primeiras informações sobre esse caso. Acompanhe.

0: situação está sendo apresentada justamente pelo efetivo da RUMUT. Trata-se da apreensão de um menor, além também de apresentação de duas motocicletas. Para mais informações sobre este ocorrido, eu converso mais uma vez com o GCM Glauber, que pode ser relatado, Guerreiro, de informações iniciais sobre essa situação. Mais uma vez, boa noite.
1: Boa noite. Estávamos fazendo patrulhamento ostensivo preventivo ali nas mediações da Avenida Padre Zuzinha, quando nos deparamos com um menor de idade que estava de posse de uma motocicleta YBR de cor vermelha sem placa. Diante da fundada suspeita, pedimos de uma ordem legal de parada para que pudéssemos averiguar a motocicleta, onde ele desobedeceu e empreendeu fuga ali em direção à Vila Augusto, que entramos em acompanhamento tático até ali ao loteamento Abigail Nunes, onde conseguimos deter o mesmo. Após algumas indagações, ele confessou que a moto era roubada, que ele mesmo teria tomado de assalto juntamente com outro comparsa. E após algumas informações foram chegando e constatamos que no Matagal, nas proximidades ali, teria outra motocicleta também roubada, se tratando de uma Honda Bros, que teria sido tomada de furto no dia de hoje. Então, diante dos fatos, fomos até o local onde constatou-se a veracidade das informações e tratava-se realmente de uma Honda Bros roubada. Então, diante de todo o ocorrido, juntamos aí os materiais apreendidos juntamente com o menor e conduzimos para a delegacia de polícia de plantão para apresentarmos diante da autoridade policial.
0: Apesar de ser menor, Guerreiro, já com outros envolvimentos justamente na justiça?
1: Exatamente, esse menor de idade, ele já é bastante conhecido aqui pelas autoridades policiais, porém ele ainda não teria sido capturado. Inclusive a Polícia Civil tentou capturar ele semana passada e ele conseguiu fugir. Então no dia de hoje, com a nossa agilidade, ele não deu para ele escapar e estamos apresentando ele aqui à Polícia Civil, posteriormente para robustecer aí o inquérito policial que há contra esses menores de idade que estão praticando diversos assaltos aqui na nossa cidade.
0: Um ponto justamente que você acabou de tocar, a maioria dos furtos e roubos, as vítimas chegam a relatar a questão da compreensão física de menores.
1: A maioria dos roubos e furtos de motocicletas que estão ocorrendo aqui na nossa cidade são menores de idade que moram, a maioria ali no distrito de São Domingos. Então a Polícia Civil está fazendo o seu papel de investigação e posteriormente concluir para encaminhar para o Ministério Público para solicitar o mandado de apreensão desses menores.
0: Ele chegou a relatar algum tipo de informe sobre o destino final das motocicletas?
1: Segundo ele, as informações iniciais dele é que ele faz a clonagem dos veículos e faz a revenda na internet.
0: Só que hoje deu errado.
1: Hoje ele se deparou com os águias aqui da RUMUT, da GCN de Santa Cruz do Caparibe, e deu errado para ele hoje.
0: Algo mais a acrescentar? Fique à vontade.
1: A gente agradece, a população de Santa Cruz do Caparibe, população aqui das cidades vizinhas que confia no nosso trabalho, fazem as denúncias e diante dessas informações a gente vem logrando êxito aí, um brilhante trabalho aqui na nossa cidade.
0: Antes de encerrarmos, os procedimentos na delegacia.
1: O menor vai ser autuado, em flagrante, vai ser realizado um BOC, Posteriormente, acredito que vai ser liberado, por se tratar de menor infrator e sendo a sua primeira passagem. E posteriormente encaminhado aí o procedimento para o Ministério Público para que tome as medidas cabíveis perante esse menor.
0: Lembra mais uma vez qual o efetivo presente nessa situação?
1: Estava presente é o meu efetivo da RUMUT, Pedimos aí apoio à viatura do inspetor para fazer as condições das motocicletas e do menor para a delegacia.
0: Pois é, meus amigos, situação apresentada, justamente as motos serão devolvidas aos seus respectivos proprietários, inclusive você pode visualizar as imagens nesse exato momento. A reportagem é do Anderson Mardoqueu, as imagens de hoje são do Danny Boy, o homem da mídia. Forte abraço!
2: Isso aí, parabenizar o excelente trabalho da GCM aqui em Santa Cruz do Capibaribe. Tem intervalo rápido e a gente volta já já, mas é rapidinho, viu?
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1: Falei que era rápido, estamos de volta às 7h44. Já agradecendo a grande audiência aí do pessoal acompanhando pelas ondas do rádio e também pelo canal no YouTube aqui do Santa Cruz Online. Ô Eduardo, você estava comentando aí, eu quero pedir desculpa por essa cara de sono, é porque a gente teve um final de semana aí muito corrido de eventos, né? Em Taquaritinga do Norte, aqui em Santa Cruz do Capibaribe, em Barra de São Miguel, e nessa correria não tem como, a única coisa que você não disfarça é sua cara de sono, aí por isso, mas não tem como mudar muita coisa mesmo não, né, Eduardo? A beleza, tem gente que tem esse dom e nem todo mundo tem esse dom de ter essa beleza toda. No meu caso, minha mãe diz que eu sou bonito, viu? Minha mãe diz que é bonito e mãe é mãe, né? 7h45 é ao vivo. Olha só, uma cobra jiboia foi encontrada por moradores na segunda etapa das casas da Caixa, no distrito de São Domingos, em Brejo da Madre de Deus. Olha só, o registro aconteceu no último sábado. O animal foi visto circulando pela área e acabou sendo capturado por populares da localidade. Até o momento, não há informações sobre o destino da jiboia e nem se o corpo de bombeiro responsável pelo resgate desse tipo de animal silvestre foi acionado para realizar a ocorrência. Agora é grande, viu? Olha só, e um perigo, né? Assim, os moradores ali capturaram aí, mas não é aconselhável não, né? O pessoal que trabalha com isso tem experiência e também tem que ter cuidado. Agora, pelas imagens, Eduardo, dá pra ver que eu acho que ela tinha acabado de se alimentar de algum outro animal, ó, porque você vê que ela tá bem, bem cheinha, né? E isso tudo indica que esse animal aí tinha acabado de, acho que outro animal, né? Que geralmente, qual é o animal que uma jiboia cobre, Eduardo? Você que entende mais. É? Ele disse que não entende muito, não. Ele disse que não entende muito de jiboia. Mas é muito grande, viu? E um perigo, né? Mas aí, pessoal, eu acredito que quem se atreveu tem um pouquinho de experiência, mas não é recomendável. 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

0: o telefone celular iPhone de uma colega lá na sala de aula. Ele estuda lá na EREM Professor Lisboa, né? Escola de referência do ensino médio, e acabou sendo flagrado pelas câmeras de segurança, tentando ali esconder o telefone celular. Tô aqui com o delegado doutor Eduardo Sunaga. Doutor, ele foi trazido aqui para a delegacia e o relato é que não é a primeira vez que ele acaba enfim, cometendo furtos no interior daquele educandário, delegado?
1: Na realidade, no dia de hoje, relata a vítima, né, que é colega de turma desse rapaz, de que ela teria deixado o celular na sala de aula e que quando voltou, ela notou que ele teria sumido. Então, ela procurou, né, a direção do colégio e pelas câmeras viram a atitude suspeita de um colega dela, que ela também já suspeitava. Então, realmente, as filmagens mostram esse rapaz indo para um local no exterior da escola e possivelmente deixando o celular no local para depois pegar. Então, como o celular iPhone ele tem rastreador, realmente foram até o local e constataram que onde esse rapaz passou, ele deixou o celular lá para possivelmente pegar depois.
0: Doutor, aqui o senhor autuou em flagrante, no caso, crime de furto simples?
1: Exatamente, crime de furto simples, mas no houve uma mudança recente, ela é inafiançável, né? Então, assim, ele furtou o celular da colega e foi autuado por esse crime.
0: E ele confessa, doutor?
1: Não, ele disse que não foi ele, mas... E segundo o diretor da escola, ele já tem problemas, né? Não necessariamente problemas criminais, mas diz que ele já é um rapaz que tem problemas na escola. Mas no dia de hoje, as filmagens e também os testemunhos, tanto da vítima quanto dos professores lá, confirmam realmente que ele efetuou a prática desse furto.
0: E de suma importância essas câmeras de segurança que existem no interior do educandário, né?
1: Na realidade, as câmeras são importantes para todos os lugares, né? Então, assim, as câmeras hoje são uma ajuda fundamental para a polícia, às vezes em todos os casos. Acidente de trânsito, homicídio, furto. Então, assim, elas ajudam muito na elucidação dos crimes.
0: O que vai acontecer com ele agora? Apresentado na audiência de custódia.
1: Exatamente. Né? Ele foi autuado pelo crime de furto e será apresentado amanhã na audiência de custódia.
0: Obrigado, então, delegado doutor Eduardo Sunaga. Tá aí, né, gente? Rapaz que foi preso, né? Acusado deste crime, o Lucas Gabriel Gustavo do Nascimento Santos, 18 anos de idade, morador da rua Caboclinho, ali na Vila Andorinha, que estuda lá na escola Professor Lisboa, ali no Boa Vista 1, onde teria cometido este furto e apresentado aqui na delegacia de plantão. As imagens são de Luiz Henrique, repórter Adielson Galvão.
2: Um grave acidente envolvendo um carro e uma motocicleta deixou uma mulher morta na BR-232 em Caruaru. A vítima foi identificada como Sônia Maria da Silva, de 49 anos. De acordo com as primeiras informações, a vítima fazia um passeio de motocicleta com colegas e em determinado momento tentou atravessar a rodovia. Foi nesse instante que ocorreu a colisão envolvendo uma motocicleta e um carro. Mais detalhes desse caso você acompanha agora com o repórter Adeildo Silva.
3: Estou aqui às margens da BR-232 em Caruaru, no quilômetro 127, na entrada do sítio Agreste de Pau Santo, onde há poucos instantes uma mulher acabou perdendo a vida exatamente neste local, conforme vocês observam nas imagens do portal CNF. A equipe do SAMU ainda foi acionada para o local onde o acidente aconteceu envolvendo moto. A vítima já foi devidamente identificada. Trata-se de Sônia Maria da Silva. Ela tinha 49 anos e morava em Timbaúba, Pernambuco. De acordo com informações de um amigo da vítima, Marcos Luiz, eles vinham de uma viagem e seguiam, né, passando por Caruaru, sentido Timbaúba, quando, lamentavelmente, observem nas imagens do local do acidente, ela tentou realmente aqui realizar a curva no local e acabou realmente um veículo batendo na vítima, ela estendida ao chão. A equipe móvel do SAMU, inclusive observe nas imagens do portal CNF, a equipe móvel, né, de motos vieram inicialmente para o local, uma outra equipe chegou para dar apoio, mas infelizmente ela já estava em óbito. Neste exato momento,

0: momento a equipe, né, do SAMU, que se encontra no local buscando apoio e aguardando a chegada da Polícia Rodoviária Federal para justamente, né, realizar esta ocorrência como determina a lei. Observem aqui nas imagens exatamente do portal CNF, após ela cair, né, foi inclusive arrastada e parte dos cabelos desta mulher ficou exatamente aqui no local. O veículo também se encontra no local, né, e aí consequentemente a gente fica lamentando e aguardando a chegada das autoridades aqui no local. Todo mundo conhece essa área que fica exatamente na entrada, né, de Agreste de Pau Santo, onde também fica um posto de combustíveis, e aí resultado, a gente lamenta essa tamanha fatalidade. Repito, eles vinham de uma trilha, né, de motos e seguiam com destino a Timbaúba. A Polícia Rodoviária Federal chegando neste exato momento aqui no local do acidente para consequentemente verificar e, como determina a lei, registrar essa ocorrência por parte da Polícia Rodoviária Federal. No local do acidente, aqui às margens da BR-232 em Caruaru, estou ao lado do médico do SAMU, Anderson Léo. O SAMU, não é, tomou conhecimento, veio para o local para tentar salvar esta vida, mas infelizmente ela já estava em óbito, é isso?
1: Isso, bom dia. Era 10 horas da manhã quando a nossa equipe tomou a ciência dessa colisão, né? De imediato a gente se deslocou até o local com brevidade, né? Já era sabido a gravidade que a gente ia encontrar, né? E a gente disponibilizou duas motolâncias para chegar ainda mais rápido no local, né? Assim como também foi disponibilizado a unidade de suporte avançado lá do SAMU. Porém, mesmo com toda a brevidade para chegar aqui no local, quando chegou aqui a vítima já se encontrava em óbito.
0: De acordo com informações, inclusive, de um rapaz que vinha com ela e eles seguiam para Timbaúba, ela tentou atravessar, não visualizou a aproximação desse veículo e acabou nessa tragédia, né?
1: Isso, segundo informações escolhidas aqui no local, a vítima ela estava parada no acostamento, né? Quando em determinado momento ela tentou cruzar a BR para fazer a rotatória, quando foi atingida pelo carro que vinha na via.
0: SAMU vem realizando um belíssimo trabalho, não só em Caruaru, em todo o Agreste de Pernambuco. A intenção, como sempre, é única de salvar vidas no Agreste.
1: Isso. A do SAMU, a gente trabalha diuturnamente, né? Sempre preservando pela vida. E a gente costuma dizer que, enquanto a vida, a gente luta até o fim.
0: Ai, gente, um belíssimo trabalho da equipe do SAMU aqui no local, mas infelizmente ela já em óbito. A Polícia Rodoviária Federal permanece no local e o corpo será encaminhado em instantes ao IML aqui de Caruaru e naturalmente que a família já tomou conhecimento deste fato. Com imagens de apoio de Emerson Renan, a reportagem é o portal CNF, Adeildo Silva.
2: Obrigado, Adeildo Silva, do portal CNF, pelas informações e pela parceria com o programa Rota da Notícia. 7h56, tem recadinho para você.
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2: Estamos de volta. Olha só, um homem foi assassinado na manhã de ontem no bairro do Jacaré, em Feira Nova, no Agreste de Pernambuco. A vítima, de 29 anos, não teve o nome divulgado. De acordo com a polícia, o homem foi atingido por disparos de arma de fogo e tombou sem vida no local. Após os primeiros levantamentos periciais, o corpo foi encaminhado para o Instituto de Medicina Legal de Caruaru. O caso foi registrado pela Delegacia de Limoeiro, que iniciou as investigações para esclarecer a autoria e a motivação do crime. Olha, ainda no dia de ontem, uma colisão entre dois carros foi registrado na Avenida América do Sul, no bairro Nova Santa Cruz, em Santa Cruz do Capibaribe. De acordo com populares, o condutor de um jipe estaria conduzindo o veículo com sinais de embriaguez no momento em que colidiu contra um Chevrolet Cruze de cor branca. Não foi informado se houve feridos ou se apenas danos materiais. Mas, estragou bastante, né? Tá, uma colisão aí. E os dois são da mesma cor, então não misturou as tintas não, mas danificou. Acredito que se ele não tiver na proteção, ele vai ter que arcar aí com todos os prejuízos. Então, nesse caso, é muito importante ele ter proteção veicular, porque senão aí vai ser prejuízo para o bolso de ambos aí. Olha só, final do programa, né? Amanhã estará de volta aqui o Gilson Fernandes com o programa Rota da Notícia. Hoje, vou dizer assim, né? Eu vim quebrar o galho, né, Eduardo? Vim quebrar o galho porque eu só vim hoje, mas amanhã o Gilson Fernandes já está de volta aqui com o programa Rota da Notícia. Agradecer a vocês pela grande audiência, pela paciência e também já agradecer aqui nos trabalhos técnicos Eduardo, na redação o Levi Xavier e no comando geral, aqui na direção geral, o jornalista Ney Lima. Muito obrigado a todos e até uma próxima oportunidade.
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4: E aí, Márcia? Aqui é o Troinha. Ó, tem bebida aqui.
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7: Olha, muito bom dia pra você que tá do outro lado retransmitindo nossa programação. Estamos chegando nessa manhã de segunda-feira, 3 de agosto. Pra você que tá de idade nova, felicidades, tudo de bom. Show da Cambuca até o meio-dia. Pra você que tava ligadinho aí com o programa Rota da Notícia, volta amanhã a partir das 7 da manhã aqui na nossa programação, tá bom? Lembrando aqui, às 10 temos Padre Reginaldo Manzotti e meio-dia temos ele, Jota Lima Agora, com as principais notícias, aqui muito mais informação pra você, é isso? Então, ó, 8 horas e 3 minutinhos, 8 e 3, felicidades, né, pra você que tá de idade nova hoje, abraçando a galera no centro da cidade, hoje é feira livre, né, coisa boa. Ó, final de semana prometeu, né, e foi bom demais pra um. É, pra uns, né? Pra outros não, viu? É, verdade. Mas a vida é assim, né? Teve muita gente que curtiu o Troinha ontem, viu? Lá no Caju Fest, ali no Sítio Coqueiro. É, teve banda Sentimento. Teve várias atrações no Caju Fest. Abraçando aqui nosso amigo Júnior de Lula, né? Nosso amigo Daniel, todos ali no Sítio Coqueiro. Foi bom demais. E pra gente começar o show da Cambuca, é claro, Márcia Felipe e MC Troinha.
4: Vem, Márcia Felipe.
7: Aqui no show da Cambuca. Até o meio-dia, lembrando às 10, Padre Reginaldo Manzotti aqui dentro do show da Cambuca.

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1: M10, bota torando ladrão. Bora! O nome da música é 5 da manhã. Alguém conhece aí?

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0: Aqui
1: faz muito barulho.
0: Aqui estão uma pequena parte da nossa escola, que graças a Deus,
2: que honra.
0: Hoje Deus. Estamos aqui cantando juntos. Como Deus é bom,
2: né? Muito obrigado.
0: Muito obrigado.

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Olha, esse é o show da Cambucá, na sua Cambucá FM, nessa manhã de segunda-feira. Segundo, né? Ó, a primeira parte do show da Cambucá vai ficando por aqui, mas volta logo depois do Padre Reginaldo Manzotto, que tá chegando por aí. Padre Reginaldo Manzotto agora às 10. A gente volta 11 horas, né? Logo depois do Padre Reginaldo Manzotto, tá bom? Show da Cambucá, já são 9 horas e 54 minutos, essa é a nossa última. Na sequência tem o Padre Reginaldo Manzotti. Vamos embora, a gente volta logo na sequência, aqui no Show da Cambucá. Abraçando os amigos e amigas do centro da cidade. E pra você que tá de idade nova hoje, ó, feira livre, hein, em nossa cidade. Segunda-feira, 3 de agosto, né? Vamos embora, tá chegando aí o Padre Reginaldo Manzotti na sequência.

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Louvado seja nosso Senhor Jesus Cristo, para sempre seja louvado. Queridos irmãos e irmãs, como é que foi seu final de semana? Espero que tenha sido maravilhoso e certamente, participando da missa, é uma semana com a graça de Deus. Quero saudar a todos neste mês vocacional. Já estamos no mês de agosto, mês vocacional, comunidades vocacionais, encontro, testemunho e missão. Saúdo a todos em plena novena da Sagrada Família e rezando pelos pais, quarto dia. De um lado, pedindo Sagrada Família de Nazaré, minha família vossa é, e também rezando pelos pais vivos e falecidos. Saúdo a todos e convido você a chamar mais alguém para acompanhar o Experiência de Deus que já começou. Saúdo a você a partir da Rádio Evangelizar, de onde tudo começa, as rádios irmãs, cujos nomes cito neste momento. Saúdo a você pela TV Evangelizar, sinal digital em todo o país, em várias cidades, canal aberto, pelo YouTube Padre Manzotti Oficial. Você, se inscreva, lembrando que agora as orações da manhã e o Evangelho do dia estão publicados na página oficial Padre Manzotti Oficial e pelos aplicativos da Associação Evangelizar é Preciso e todas as plataformas digitais. Vamos rezar? Nós já começamos invocando o Espírito Santo. Mais um pouquinho. Vem, Espírito Santo de Deus, e enche-me de novo. Vem, Espírito Santo de Deus, nesta semana. Vem, Espírito Santo de Deus, nos ajudar a rezar melhor. Vem, Espírito Santo de Deus, na Trindade Santa, Pai, Filho e Espírito Santo. Amém. Depois que a multidão comer até saciar-se, Jesus mandou os seus discípulos que entrassem na barca e seguissem a sua frente para o outro lado do mar, enquanto ele despedia as multidões. Ainda mais, depois de despedi-las, Jesus subiu ao monte para orar a sós. A noite chegou e Jesus continuava ali sozinho. A barca, com os apóstolos, já estava longe da terra. E naquele momento era agitada pelas ondas, pois o vento era contrário. Pelas 3 horas da manhã, Jesus veio até os discípulos andando sobre o mar. Quando os discípulos o avistaram andando sobre o mar, ficaram apavorados e disseram: é um fantasma! E gritaram de medo. Jesus, porém, logo lhes disse: coragem, sou eu, não tenhais medo. Coragem, sou eu, não tenhais medo. Então Pedro lhe disse: Senhor, se és tu, manda-me ir ao teu encontro caminhando sobre a água. E Jesus respondeu: vem. Pedro desceu da barca e começou a andar sobre a água em direção a Jesus. Mas, quando sentiu o vento, ficou com medo e, começando a afundar, gritou: Senhor, salva-me! Jesus logo estendeu a mão, segurou Pedro e lhe disse: homem fraco na fé, por que duvidaste? Assim que subiram o barco, o vento se acalmou. Senhor, amado Deus, os apóstolos estavam na barca, os ventos eram contrários, uma grande tempestade se formou. Também nós, Senhor, na nossa travessia da vida, quantas vezes a tempestade se faz presente,
ventos fortes, ondas enormes. E às vezes nós gritamos de medo.

0: O medo toma conta. Então hoje, cedo com Jesus. Por isso a palavra dele é muito forte hoje. Sou eu. Não tenhais medo. Então diga para você mesmo: a tempestade vai passar. Você está vivendo uma tempestade? Confia no Senhor, se agarre no Senhor. As aflições superarei. Deus provê. Deus sempre proverá. E Pedro tomou a iniciativa: Senhor, quero ir ao teu encontro. E Jesus disse: vem. Então Pedro, enquanto estava com os olhos fixos no Senhor, ele caminhou. Enquanto eu e você estivermos com os olhos fixos no Senhor, nada vai nos abalar. O medo não vai nos causar dano. Mas a partir do momento que Pedro deu atenção ao vento contrário, se distraiu, e às vezes nós nos distraímos, tomamos caminhos equivocados, aí naufragamos. Mas mesmo nestas circunstâncias, diga: Senhor, salva-me. Você está na tempestade? Você está se sentindo como Pedro, naufragando, engolido pelas águas? Senhor, salva-me. A tempestade vai passar. Que maravilha poder começar a semana com esta certeza. A tempestade vai passar. Você que está passando por uma tempestade na vida financeira, você que está passando uma tempestade na doença, você que está passando uma tempestade na vida matrimonial, seja qual for, diga para você mesmo: meus olhos estarão fixos no Senhor e a tempestade vai passar. Os meus olhos estão fixos no meu Senhor Jesus Cristo e Ele me salvará. Nós só começamos o programa, eu vou para o intervalo, eu volto já. Aproveite, chame um amigo, uma amiga e voltamos em oração. Graças e bênçãos Deus reserva para mim e para você. Voltamos já.
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0: Queridos irmãos e irmãs, você, ao despertar, desperte rezando. Logo cedo, muito cedo, nós temos o Evangelho do dia e a oração da manhã. E agora está postado no Padre Manzotti Oficial, YouTube, Padre Manzotti Oficial. Então crie este hábito, acorde, vá fazendo as suas atividades, sua higiene pessoal, ou vá se dirigindo para o seu trabalho e acompanhe o YouTube Padre Manzotti, Oração da Manhã e Evangelho do Dia. Como é bom despertar escutando a palavra de Deus e rezando. É um convite que eu faço para você agora no YouTube Padre Manzotti Oficial. Tá aí o recado dado, Maria Aline. Que a paz de Jesus esteja com você, Maria Aline.
1: Bom dia, Padre. Bota.
0: Deus a abençoe.
1: Eu não acredito que eu estou falando com o senhor, meu Deus.
0: É seu dia hoje, com grande alegria. Você fala de onde, querida?
1: É, de Itaguaí, Rio de Janeiro.
0: Itaguaí, estado do Rio de Janeiro. Como que você me acompanha?
1: Pelo YouTube, Padre.
0: Pelo YouTube.
1: Também pela Rádio Catedral.
0: Tá bom, então meu abraço à Rádio Catedral FM e também a todos que acompanham pelo YouTube. E eu estava falando, não sei se você tem o hábito de logo cedo escutar o Evangelho do dia e a oração da manhã.
1: Ai, Padre, eu não vou mentir pro senhor, não. Eu tenho muita dificuldade de acordar cedo.
0: Não, mas eu digo acordar cedo. A hora que você acordar, minha filha, não importa a hora. A primeira,
1: tá.
0: O que eu falo, uma das primeiras coisas a fazer é vai lá, YouTube Padre Manzotti, Evangelho do dia, oração da manhã. Diga lá, Maria Aline, a palavra é sua.
1: Então, Padre, eu preciso de um aconselhamento.
0: Pois não, diga.
1: Eu
0: que
1: tenho
0: o Divino Espírito Santo nos ilumine.
1: Amém. Eu tenho uma avó de 83 anos, que ela não deixa os filhos cuidar dela, ela não deixa, eu no caso que sou neta, não deixa cuidar dela. Ela convive com o filho que só quer o dinheiro dela, não cuida dela. O dinheiro, o benefício dela e o benefício do meu tio, que é especial, é para pagar a pensão dos filhos dele. E a gente já tentou de tudo. Conversa, já teve discussões, já foi para conselho, de várias coisas que o senhor pode imaginar.
0: Sim.
1: E ela fala, se vocês me tirarem de perto do meu filho, eu vou morrer. Essa é a frase que ela sempre repete. Então, alguns dos filhos se afastaram. E a gente está tentando, porque a gente perde a fé, né? Mas é difícil, viu? Muito
0: Sim.
1: difícil para mim.
0: Compreendo, filha, e é lamentável que um filho possa fazer isso com a mãe, né? Que possa usar o dinheiro tanto dela quanto de um irmão que é especial para uso próprio, inclusive para pagar pensão dos filhos.
1: Exatamente.
0: Mas vocês já fizeram o possível. O que você Sim. espera mais? O que o teu coração está dizendo?
1: Padre, por mim, eu, Maria Aline...
0: Fala mais alto.
1: Eu, Maria Aline, se eu pudesse, eu iria na delegacia e fazia, não sei, mandava prender, mandava levar, mas como ela fala pra gente que se a gente fizer isso, ela morre, eu não quero carregar essa consciência dela morrer porque eu fiz isso.
0: Entendi. Então nos cabe rezar para que ele tome consciência do que está fazendo, que é uma injustiça.
1: É muito, Padre, é muito complicado, você não tem noção.
0: Sim.
1: É a ponto da gente... Você, como eu falei para o senhor, alguns filhos já se afastaram, porque não adianta mais. Tem dia que ela chora dizendo que quer ir embora, e quando a gente vai buscar, quando chega lá, ela fala, não quero mais, quero
0: Entendi.
1: Ficar com meu filho.
0: Entendi. Filho, eu acolho e vamos colocar em oração. Pedindo a Deus Nosso Senhor, que ela está percebendo, né? Ela está percebendo, tanto que ela tem esses momentos que ela quer sair. E pedir a Deus que ele seja tocado por Deus. Agora eu lhe digo, filha, como neta, quem tem que agir é seu pai, são os irmãos, filhos. Na medida do possível, filha, você sempre... por mais que você ame tua avó, quem tem que tomar uma atitude mais drástica são os filhos dela, no caso, seu pai ou sua mãe. Você entende que você está mexendo numa caixa de marimbondo?
1: Eu entendo, padre. É tanto que ele já me deixou sem falar com ela durante 6 meses.
0: Então com quem você tem que falar? Com os filhos dela. Mas vamos colocar diante de Deus para que ela desperte e veja o que está acontecendo. Se não por ela, pelo filho dela que tem necessidades, que é teu tio. Não é verdade?
1: Sim, eu tenho muita pena dele, padre, porque ele, se eu pudesse, eu já teria tirado ele de lá, mas ele também não quer sair de perto dela.
0: Entendi.
1: Que é mãe dele.
0: Claro. Eu acolho que Deus a abençoe e vamos pedir que o Espírito Santo ilumine. Minha saudação, Maria Aline, Itaguaí, Rio de Janeiro. Minha saudação, ela acompanha pelo YouTube, Rádio Catedral FM, Cônigo Omar Raposo, que é o diretor, e o bispo de Itaguaí, Dom Paulo Celso, dia do nascimento. Aparecida, que a paz de Jesus esteja com você.
2: Amém, padre.
0: Deus a abençoe. Você fala de onde?
2: Eu falo de Pinhais, padre.
0: Pinhais, tá certo. Como que você me acompanha?
2: Eu escuto pela rádio, evangelizar.
0: Tá bom. Pois não, filha. Por que que você tá chorando? O que que tá acontecendo?
2: Padre, eu queria... Preciso muito de oração pra minha família.
0: É o que eu preciso, que você se acalme e fale mais alto, por favor.
2: O meu irmão se enforcou.
0: Meu.
2: Se suicidou.
0: Meu
2: segunda-feira. Hoje tá com 8 dias. E a minha mãe... É o segundo filho que ela perde, padre. É uma dor muito grande. Ela não merece o que está acontecendo na vida dela.
0: Claro.
2: Ela perdeu um filho na pandemia. E agora perdeu outro desse jeito.
0: Entendi.
2: Então é muito difícil.
0: Entendi. Me diga o nome, não sei se você quer, do teu irmão.
2: Ai, padre, eu prefiro não falar o nome dele, mas Deus sabe qual é.
0: Certo. E como tua mãe está reagindo?
2: A minha mãe, ela tem momentos que ela fica boa, assim, mas tem momentos que ela fica muito triste e pede para que Deus leve ela.
0: Certo. Ela mora sozinha, ela tem pessoas
2: próximas? Não, a gente está sempre junto com ela. Ela mora com meu pai. Eu estou com meu irmão lá, está sempre junto com ela, vizinhos, visita ela. Sempre assim.
0: Entendi.
2: Mas é muito difícil, dói muito.
0: Bom, depois, como você não quer falar em particular aqui, e tá certo não colocar em público, depois volte a ligação e deixe o nome do seu irmão, o primeiro, o segundo, e o nome da sua mãe, para que nós possamos rezar, mesmo que em particular, rezar na intenção. Mas o que podemos agora é rezar de modo geral. Repita comigo, Senhor Jesus.
2: Senhor Jesus,
0: pelas
2: suas santas chagas,
0: dolorosas e gloriosas,
2: dai o descanso eterno,
0: ao meu irmão, peço pela minha mãe,
2: que seja confortada,
0: neste momento de luto,
2: Senhor,
0: eu confio e espero.
2: Amém.
0: Eu vou para o intervalo, eu volto já. Rezemos pelas pessoas que sofrem, neste caso, um filho que tirou a própria vida. Volte comigo na leitura orante. Voltamos já.
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0: falava com a Aparecida de Pinhais, Curitiba, região metropolitana. Minha saudação a partir de onde acompanha Rádio Evangelizar FM, Clube FM, TV Evangelizar, canal 16, NET 13, nosso arcebispo, Dom José Antônio Peruso. E digo a você, a Rádio Evangelizar 99.5. Se você entrar no seu carro, Curitiba, região metropolitana, sintonize 99.5, o sinal de Deus em todo lugar. Você percebeu que são dois casos que apareceram que aparentemente você vai falar, e aí, padre? Queridos irmãos, a pessoa falar, verbalizar, expressar e pedir oração. Nem sempre as respostas são de imediato. E nem sempre, na tua vida também você percebe isso, nem tudo tem resposta imediata. Aí é a importância de um rezarmos pelos outros. Não por acaso, a intercessão faz parte do carisma da obra evangelizar. Rezemos para Maria Aline, lá do estado do Rio de Janeiro. Rezemos pela Aparecida de Pinhais. E que Deus, na sua infinita misericórdia, atenda os pedidos, atenda o clamor. Nós vamos para a leitura orante. Escute o que as pessoas têm dito sobre a leitura orante. E você, tem gostado? Você pode mandar um áudio, 41-3221-6060, escute.
1: Eu sou a Márcia, aqui de Alfenas. Hoje, dia 29/7/2026, o padre Reginaldo Manzotti acabou de ler sobre São Paulo aos Coríntios. Paulo fala, eu sou o que sou. Pela graça de Deus. O meu testemunho é que eu cuido de uma pessoa especial há 10 anos, por opção minha. Porque eu quis, lá atrás, há 10 anos, estender a mão e acolher dentro da minha casa prima. Escuta hoje, isso. Depois de muitas dificuldades, as coisas parece que, conforme o tempo vai passando, aparecem coisas novas que a gente não sabe lidar. E às vezes eu me perco, às vezes eu fico sem paciência.
0: Eu entendo.
1: Mas Deus sempre está comigo.
0: Que bom.
1: Obrigado, Deus. Pela graça de Deus, eu sou o que sou. Obrigado, meu Senhor.
0: Amém.
1: Que Deus nos abençoe. Amém.
0: Amém. Parabéns por esse gesto, Márcia. Próximo é aquele que se impõe em nossa vida. E você há 4 anos cuidando da sua prima. Com a graça de Deus eu sou quem sou. Que lindo testemunho. Lá de Alfenas, Minas Gerais, a diocese de Guaxupé, Dom José Lanza Neto. Bíblia aberta, cartilha de oração. Primeiro Coríntios, capítulo 16, versículo 1 seguintes. 1 Coríntios, capítulo 16, versículo 1 seguintes. Paulo trata de vários assuntos, mas agora veja o que ele vai dizer. Agora vou tratar do dinheiro para ajudar o povo de Deus da Judéia. Então ele está falando da comunidade de Jerusalém. Sabemos que a comunidade cristã de Jerusalém passou por muita dificuldade devido à perseguição, mais do que nunca se fez lá. Então, Paulo toca na questão do dinheiro. Como às vezes, nós precisamos refletir sobre o dízimo, E quando o padre, onde foi dia do padre, o padre fala do dízimo, já recebe aquela chicotada. Olá, ó o padre pedindo dinheiro. Quando tocamos em oferta, olá, tá vendo? Gente, vamos deixar Paulo falar. Eu só quis provocar. Agora, continua Paulo. Vou tratar do dinheiro para ajudar o povo de Deus da Judeia. Façam o que eu disse às igrejas da província da Galácia. Versículo 2. Todos os domingos, cada um de vocês separe e guarde algum dinheiro de acordo com o que cada um ganhou. Todo domingo, cada um de vocês separe e guarde algum dinheiro de acordo com o que cada um ganhou. Assim, não haverá necessidade de recolher ofertas quando eu chegar. Depois que chegar, eu enviarei com cartas de apresentação aqueles que vocês escolherem para levarem a oferta até Jerusalém. Se for conveniente que eu também vá, eles farão a viagem comigo. E paro por aqui. Por quê? Existe na igreja, sempre que você vai à missa, a oferta na hora da apresentação das ofertas, ia ser redundante, na hora do ofertório a oferta. E muita gente não ajuda. Existem algumas campanhas, como por exemplo o óbolo de São Pedro, que é recolhido, que é mandado para as necessidades da igreja e de modo particular quando se fala dos lugares santos. É mandado para os franciscanos, na custódia franciscana que cuida dos lugares santos em Jerusalém e outros lugares. Ter essa noção que uma comunidade ajuda a outra. E acredite, a fé passa pelo bolso. Eu não estou aqui falando em causa própria. Eu estou falando a partir do que Paulo disse, ajudar uma comunidade que necessita. Mas eu reflito aquilo, você é dizimista? E você sabia que o dízimo não tem nada a ver com o padre? Você pode gostar ou não do padre da sua paróquia, o dízimo, um dos mandamentos da igreja. Quando nós pedimos aqui, torne-se um associado da obra evangelizar, é preciso. Eu lhe pergunto, quantos anos você escuta o padre? 10, 15, desde o começo, recentemente? Você já parou para pensar, e aqui vou lhe dizer alguns números, que nós mandamos o sinal da TV evangelizar para 1.548 municípios, 23 capitais. Você já parou para pensar que o Experiência de Deus e outros programas são transmitidos para 1.653 rádios? Portanto, o que mantém isso? A sua doação. Você associado. A sua contribuição. Portanto, não fui eu que escolhi o tema, mas o tema hoje é oferta. Eu vou para o intervalo e volto já. Volte comigo.

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2: 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Andréa, que a paz de Jesus esteja com você, Andréa.
3: Amém, Padre. Bença.
2: Deus abençoe. Você fala de onde?
3: Aracaju, Sergipe.
2: Meu abraço a Aracaju, Sergipe. Como você me acompanha ali?
3: Eu acompanho pela Rádio Cultura, quando eu estou trabalhando, pela Rádio Evangelizar, ou então pelo YouTube.
2: Tá bom, minha saudação à Rádio Cultura. Diga lá, filha. A palavra é sua, Andréa.
3: Padre, primeiramente, eu estou feliz por estar falando com o senhor hoje, principalmente que hoje para mim é um dia triste.
2: Por quê?
3: Porque hoje faz 5 meses que a minha filha Adriele faleceu.
2: Meus sentimentos profundos pela perda da sua filha. Adriele?
3: Ela tinha 27 anos, ela fez dia 27 de janeiro, dia 3 de janeiro, e 3 de março o irmão encontrou ela falecida no quarto, em cima da cama. Já estava em estado de decomposição.
2: Fala mais alto. E qual foi o motivo da morte?
3: Ela tinha depressão.
2: Ah.
3: Ela tomava remédio controlado. E também ela tinha descoberto que o coração dela estava crescendo. Aí deu no laudo que foi infarto fulminante, né? Morreu dormindo.
2: Entendi.
3: E deixou uma filhinha de 6 anos, que é uma princesa.
2: E você que está cuidando dela agora?
3: Não, é o pai.
2: O pai, melhor ainda. É. Como é o nome da sua neta?
3: Laura. Laura Maria.
2: Laura Maria.
3: É. Ela era de igreja, Adriele.
2: Sim.
3: Fez todo o trâmite da igreja, coroinha, crisma, participava de grupo de jovens, era líder. Mas depois que ela casou, a gente não sabe o que foi que houve. Assim, do nada ela mudou, pegou essa depressão. Eu também tenho depressão, que vai fazer 15 anos agora, dia 28 de agosto, que meu pai faleceu.
2: Sim.
3: Mataram, né, quer dizer. E como é que se diz? E assim, tá muito dolorido pra gente, né?
2: Claro, eu imagino. Para uma mãe, com certeza.
3: É. E eu não me revoltei contra Deus, graças ao Senhor, porque eu venho escutando o Senhor já há anos, desde o Senhor, quando começou na Rádio Cultura. E assim, o Senhor sempre foi me fortalecendo. Eu mudei a minha forma de ser, mudei meu jeito. através do Senhor.
2: Deus seja louvado. É isso que nós queremos, vidas transformadas em Cristo.
3: É. Eu já dei um testemunho que foi gravado. Eu não sei de ler, mas a leitura orante que o Senhor fala, para mim é uma benção. Às vezes vem para mim.
2: Entendi.
3: Ontem eu estava escutando uma no Face, que eu não me lembro que sou ruim de memória, que ali, aquela dali foi para mim.
2: Entendi.
3: E eu queria ser, padre. Aí também, outro agradecimento é que eu bebia desde os meus 13 anos. Ah. Eu deixei isso gravado. O senhor Avestê já falou.
2: Então conte meu isso, pai era, conte de novo.
3: Meu pai era alcoólico, minha mãe era alcoólica, ela morreu com cirrose.
2: Ah.
3: Aí, eu bebia, sou casada, aí sempre tinha os conflitos, aí eu, escutando o senhor, aí o senhor sempre dizia, não desista, não desista, a sua hora vai chegar.
2: Isto.
3: Isso, eu me apeguei pra mim, peguei pra mim. Aí hoje tem um ano e 5 meses que eu não bebo, que eu fiz uma novena com o senhor o ano passado, eu acho.
2: Certo.
3: Dos 40 dias.
2: Certo.
3: Aí o propósito foi para eu parar de beber.
2: Certo.
3: E hoje tem 1 ano e 5 meses que eu não bebo e nem tenho vontade.
2: Louvado seja Deus. Louvado,
3: e
2: então. Fala.
3: Graça recebida.
2: Graça testemunhada. Toca o sino.
3: Toca o sino, sacristão.
2: Aí, minha filha, isso aí. E vamos rezar. Você sabe que na segunda-feira eu sempre rezo pelas almas pelos falecidos e pelas almas do purgatório. Vamos colocar.
3: Eu já liguei pedindo.
2: Tá, vamos
3: pra
2: rezar pela
3: missa.
2: Adriele, tá bom?
3: É, Adriele e Jorge Corrêa de Lima.
2: Tá certo. Que Deus abençoe, filha. Deus a proteja. Andréia de Aracaju, Rádio Cultura FM. Diretor Padre Marcelo. Dom Josafá Menezes da Silva, arcebispo de Aracaju. E aproveite, se você quer colocar nomes para que sejam celebradas missa, a melhor forma eu lhes direi, 0800-410-6060. Você não vai falar com máquina, você vai falar com os nossos atendentes. Ou mande um WhatsApp, 41-3221-6060. De modo particular, não esqueça de rezar pelos falecidos. Por isso, eu tenho essa promessa de toda segunda-feira, quando eu estou em Curitiba, rezo a missa pelos falecidos, salvo quando tem um médico. Gente, sou humano e às vezes estou impossibilitado ou reuniões. Mas é um compromisso que eu assumi nas segundas-feiras, rezar pelas almas do purgatório. 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

Hoje é aniversário de Dom Evandro Luiz Brown, da Diocese de Campo Mourão, Paraná. Minha saudação. Também aniversário das Rádios Irmãs, Nativa FM, Canoinhas, Santa Catarina, Nova Educador FM, Jacarezinho, Paraná, Primavera FM, Riachão, Maranhão. Amado povo de Deus, mais uma vez lembrando, comece o dia com o Evangelho do dia e a oração da manhã, agora publicado nos oficial YouTube Padre Manzotti Oficial. Crie esse hábito. Lembrando que toda terça-feira tem catequese e amanhã não será diferente. Você, não é gastar tempo, como um podcast. Vai lá, escute as catequeses. Inclusive, amanhã, quero falar sobre como superar a crise quando ela bate na alma. Mas isso é depois. 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

Escute quantos países visitaremos: Hungria, Áustria, República Tcheca e Polônia. Acredite, é uma peregrinação maravilhosa. Já o fiz uma vez e é de grande edificação espiritual. Escute esse testemunho que veio de Cacoal, Rondônia, manuscrito. Padre Reginaldo, sua bênção. Sofri um acidente de moto, chovia muito. Meu filho foi me encontrar e quando estávamos na esquina de minha casa, antes do carro do meu filho, vinha uma moto que bateu em nós. Caí no chão. A dor estava tanta que achava que tinha quebrado meu braço ou minha perna. Mas, graças a Jesus das Santas Chagas, não quebrou nada. Tive ferimentos no meu pescoço. Tive que retirar o escapulário porque doía muito o meu pescoço, mas no outro dia, ouvindo o seu programa, o senhor dizia que quem usa o escapulário do Sagrado Coração de Jesus e Nossa Senhora do Carmo é porque este é o original. O escapulário original é esse. Tem que ter, se você usa o escapulário, dá uma olhada agora. Agora não está na carta, eu estou explicando de novo. Tem que ter Nossa Senhora do Carmo e do outro lado o Sagrado Coração de Jesus. Senão, não é escapulário de Nossa Senhora do Carmo. Continua a carta. Será livre de acidentes. Coloquei no mesmo instante. Acho que nunca rezei tanto. Pai Nosso, Ave Maria, pedindo que não tivesse quebrado nada. Dou graças a Deus todos os dias a Nossa Senhora do Carmo. Louvores ao Jesus das Santas Chagas. Obrigado, Padre. Foi realmente um livramento na minha vida. Essa carta é de agradecimento do milagre recebido. Eu prometi testemunhar. O Senhor disse que só podemos fazer promessas se pudermos cumprir. Pois bem, estou cumprindo a minha. Deus seja louvado. Cida de Cacoal, Rondônia. Um livramento no atropelamento. Filhos queridos, vamos à novena rezar pelos pais e pela família. E eu faço pelo Jornal do Evangelizador. Cadê teu jornal? Você recebeu? Tem lá a novena de hoje, página 7. Sagrada Família de Nazaré, minha família vossa é. Quarto dia. Sagrada Família de Nazaré, coloco-me em oração por todas as famílias, que todas tenham discernimento necessário para fugir das ciladas dos Herodes de hoje, como fizeste na Gruta de Belém na fuga do Egito. Jesus, Maria, José, coloco uma intenção especial aqui na terra. Aqueles pais que são os pais biológicos, diga o nome do seu pai, vivo ou falecido, diga, do seu avô materno, do seu avô paterno. Aos falecidos, peço descanso eterno. Aos pais vivos, saúde, prosperidade e paz. Senhor, abençoai e santificai as famílias e de modo especial os casais. Aperfeiçoai o amor dentro do matrimônio. Fazei com que sempre lembrem o pacto nupcial e que possam viver a cada dia no perdão, no diálogo, na fidelidade, a fim de reavivar o amor que os une. Senhor, que o perdão seja abundante, que o amor seja constante e o diálogo uma ponte de recomeço. Afugentai das famílias, Senhor, os vícios, brigas, discórdias, desavenças, infidelidade, enfermidade. Afastai para longe os ataques do inimigo contra a família. E de modo particular por esta causa. Diga qual é a causa. Jesus, Maria e José,
minha família vossa é. E hoje você percebeu a Maria Alice de Itaguaí pedindo oração para a família. A Aparecida de Pinhais, pela família. Andréia, pela família. O Senhor esteja convosco, Ele está no meio de nós. Abençoai, Senhor, a água, os remédios, a roupa dos enfermos, as fotos de família, em nome do Pai, do Filho e do Espírito Santo. Amém. 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

Olha o show da Cambucá, com a segunda parte dessa manhã de segunda-feira, 3 de agosto, né? Que coisa boa, você que tava aí ligadinho com a gente, ouvindo aí o padre Reginaldo Manzotti e aquela verdadeira experiência de fé, né? Volta amanhã, viu? O padre Reginaldo Manzotti aqui no som da Cambucá, às 10 da manhã. Padre Reginaldo Manzotti, é verdadeira experiência, né? Muito bom, muito bom. E você continua com a segunda parte do show da Cambucá até o meio-dia. Lembrando que meio-dia tem Jota Lima, Jota Lima agora, uma da tarde tem Luanzinho, então ó, o dia hoje promete, viu? Vamos embora!

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5: 11 horas e 32 minutos, 11h32 nessa manhã de segunda-feira. Show da Cambuca até o meio-dia. Lembrando, daqui a pouquinho, a partir do meio-dia, tem ele, Jota Lima, com as principais notícias de toda a nossa região. E abraçando essa turma boa no centro da cidade, para você que está nos ouvindo, tá no pezinho do rádio aqui na Cambuca FM, para você que acompanha pelo nosso site, né, nas redes sociais, obrigado pelo carinho, né? Início de semana, coisa boa. Né? Feira livre hoje em nossa cidade, viu?

0: todos. Obrigado, Paulo Sampaio.
1: Obrigado pelo convite. Valeu, obrigado, São Paulo.
2: Obrigado, Paraná.
1: Tchau, meus amigos.
2: Tem muita gostosona aí.

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2: Olha, 11 horas e 54 minutos e 54 na Cambucá. E o show da Cambucá vai ficando por aqui, agradecendo o carinho de todos. Prometendo voltar amanhã, viu? Às 8 da manhã, show da Cambucá. Pra você que ficou juntinho com a gente agradece. Vem aí na sequência J. Lima, no comecinho de tarde com as principais notícias. Na sequência tem Luanzinho, né, Xaropeu? Luanzinho aí às 1 da tarde. Com as melhores Vale Mix. É claro, e à tarde aí com a Vale FM e a Cambucá FM juntinho. Então não desliga não, continua com a gente. Na sequência tem J. Lima aqui no som da Cambucá FM. Um abraço a todos, a gente se encontra amanhã.

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1: Segunda-feira, 3 de agosto de 2026. No programa de hoje você vai acompanhar. Homem morre após ser baleado dentro de casa na zona rural de Brejo da Madre de Deus. Indivíduo é preso em flagrante após esfaquear usuário de drogas em Santa Cruz do Capibaribe. Cidadão morre após colidir moto em cavalo na PS-145 no município de Jataúba. Jovem que estava desaparecido é encontrado morto na zona rural de Carubaru. Adolescente é conduzido para a delegacia após empinar moto e atropelar criança em Santa Cruz. Mulher morre após sofrer acidente de trânsito no município de Carubaru. Jovem é conduzido para a delegacia após empinar moto e provocar acidente de trânsito no distrito de Pão de Açúcar. E elemento é detido após roubar moto e celular em Santa Cruz. Essas e outras serão destrinchadas a partir de agora no melhor programa policial de Santa Cruz e de toda a região. Não tem pra ninguém. Depois do fim de semana sangrento, o gráfico subiu. Tem muita bronca e eu vou destrinchar tudo pra você aqui agora. 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Final de semana carregado, muita bronca. Hoje o programa tá pela tampa, literalmente. Daqui a pouco aqui no programa, informações de um esfaqueado no Residencial Cruzeiro. Nós temos imagens do jovem todo retalhado de faca, ensanguentado. O fato aconteceu na noite de ontem. Acredite se quiser. Um dos envolvidos foi detido pela Guarda Civil Municipal de Santa Cruz do Capibaribe. E já já ele vai falar aqui no programa. Já já você vai ouvir ele falar isso aqui, ó. Põe no ar.
2: Só uma ideia mesmo, aí ele deu uma tapa na minha cara e botei ele. Eu dei bom dia, boa noite a ele. Bom dia, boa noite, boa tarde. Ele não morreu não, miserável não.
3: Mas a intenção era matá-lo.
2: Não, é só dar bom dia, boa noite, boa tarde aí.
1: Esse aí é o Cabeça. Cabeça que tentou matar Renan. Vários golpes de faca. Daqui a pouco a reportagem completa aqui no programa. Porque agora vamos falar de homicídio. Bronca pesada. No início da noite de ontem, um homem morreu após ser baleado dentro de uma casa no sítio Olho d'Água do Púcaro, na zona rural de Brejo da Madre de Deus. José da Silva Souza, vulgo Lagoa, de 47 anos de idade, estava em casa com a esposa quando elementos até o momento não identificados chegaram batendo na porta e, ao sair para atender, Lagoa foi atingido por vários tiros. A gente tem uma foto atualizada sobre esse caso. Após os tiros, os elementos fugiram tomando destino desconhecido. Já Lagoa foi levado para o hospital do distrito de São Domingos, do Brejo da Madre de Deus, mas morreu após dar entrada na referida unidade de saúde. Lagoa era conhecido como no meio de vaquejada, criava e comercializava animais. No passado foi preso e era um velho conhecido da polícia. O detalhe é que há aproximadamente 9 meses, o filho de Lagoa, Everton da Silva Souza, vulgo Lagoinha, de 24 anos, morreu em confronto com policiais militares da ROCAM e do GAT do 24º BPM durante o cumprimento de um mandado de prisão no dia 15 de novembro de 2025 no distrito de São Domingos do Brejo da Madre de Deus. Olha a bronca aí! Lá na unidade de saúde, várias pessoas acompanhando as informações em relação ao Lagoa, que foi baleado na zona rural e morreu após da entrada ou no caminho, né? Da unidade de saúde no distrito de São Domingos do Brejo da Madre de Deus. O repórter Paulo Viana tem mais informações aqui agora sobre a morte de Lagoa. Põe no ar.
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4: O crime de morte foi registrado no município do Brejo da Madre de Deus, no início da noite deste domingo. A vítima, José da Silva Souza, 47 anos de idade, conhecido popularmente como Lagoa. De acordo com as informações repassadas pelos familiares dele, informaram que o mesmo estava no sítio Olho d'Água, zona rural do Brejo da Madre de Deus, quando elementos chegaram, invadiram a residência e efetuaram vários disparos de arma de fogo contra a vítima, que já deu entrada sem vida na unidade de saúde de São Domingos, distrito do Brejo da Madre de Deus. O GCM Eduardo conversa conosco, trazendo detalhes com relação ao que pode ser colhido de informações até o momento com relação a este crime de morte.
5: Por volta das 7 horas, chegou a informação pra gente que chegou um baleado aqui no hospital de São Domingos. De pronto, viemos para o local e chegou a informação que se tratava de Lagoa, mais conhecido por Lagoa, que morava ali no Olho d'Água. Indivíduos chegaram na residência dele, efetuaram vários disparos, populares socorreu ele até o hospital, mas infelizmente ele chegou sem vida.
4: Para a guarnição, ela chegou a dar detalhes em relação aos indivíduos, teria chegado de carro, de moto?
5: Como ele mora na zona rural, de acordo com as informações da esposa dele, ela estava dentro da residência junto com ele, só que ela estava em outro cômodo. Quando bateram na porta, o esposo dela foi atender, o Lagoa. Ela só ouviu os disparos e, quando olhou, o marido já estava baleado, já no solo.
4: Segundo informações, o Lagoa já tem passagem pela polícia, já tinha sido preso.
5: Positivo, ele já é reconhecido nesse meio policial, já tem várias passagens pela polícia. Inclusive, o filho dele, há um tempo atrás, foi assassinado, também envolvido com coisa errada. E agora, infelizmente, aconteceu esse fato com ele, né?
4: Há informações por parte da equipe médica, quantos tiros teria atingido a vítima, em que parte do corpo teria sido atingido?
5: Não, infelizmente até o momento não há informações de quantos disparos atingiram a vítima, até o momento.
4: Além do GCM Eduardo, quem mais nessa situação aqui?
5: GCM Cleito e GCM Argentina.
4: Tá aí, o GCM Eduardo conversando conosco, trazendo detalhes com relação às primeiras informações que foram colhidas sobre este crime ocorrido no município do Brejo da Madre de Deus. O Lagoa, como era conhecido, José da Silva Souza, 47 anos de idade, já tinha bronca na justiça. E a informação que há menos de um ano, o filho dele, conhecido como Lagoinha, foi assassinado num confronto com o policiamento do 24º Batalhão de Polícia, no momento que chegaram para cumprir o mandado de prisão.
1: Agora a polícia está investigando para saber quem matou Lagoa, porque Lagoa foi assassinado. Qualquer novidade sobre esse caso, a gente volta a falar aqui no programa. Na tarde do último sábado, o efetivo da ROCAM do 24º BPM apreendeu duas armas de fogo e conduziu dois elementos para a Delegacia de Polícia Civil em Santa Cruz do Capibaribe. Segundo informações da polícia, o efetivo recebeu uma denúncia informando que dois indivíduos estavam se articulando para praticar furtos na festa do Barra Bode, na cidade de Barra de São Miguel, na Paraíba. Em rondas, os policiais abordaram o primeiro envolvido, identificado apenas por Bruno, no bairro Oscazão. Ao ser questionado, ele disse que de fato estava planejando praticar crimes na festa de Barra de São Miguel, após ser chamado por um indivíduo conhecido como Tardelli, que estava em um posto de combustíveis na Avenida Bilde Deda. O efetivo seguiu até o referido posto de combustível, seguiu até o local, conseguiu abordar Tardelli, que ao ser questionado, disse que tinha sido Bruno, que tinha chamado ele para furtar uma moto no Barra Bode. Ainda segundo informações da polícia, durante a abordagem, Tardelli disse que mora na Vila do Poço Fundo, na zona rural de Santa Cruz, e na casa dele tinha uma arma de fogo do tipo soca-soca. Os policiais seguiram até o endereço indicado e encontraram duas armas de fogo, uma soca-soca e um revólver calibre 36 municiado com 5 cartuchos, além de 3 celulares de procedência duvidosa. Diante dos fatos, os dois envolvidos foram conduzidos para a Delegacia de Polícia Civil em Santa Cruz do Capibaribe, juntamente com todo o material apreendido para a adoção das medidas cabíveis. E não para por aí. 12 horas e 15 minutos. Na manhã do último sábado, um jovem que estava desaparecido desde a última terça-feira foi encontrado morto no sítio Lagoa de Pedra, na zona rural de Caruaru. Matheus Tibúcio Florencio, de 27 anos de idade, estava com o corpo em avançado estado de putrefação e no local não foi possível identificar a causa da morte, mas a principal suspeita é que ele foi assassinado. Segundo informações da própria esposa, Matheus foi visto pela última vez por volta das 11h40 da última terça-feira, quando recebeu uma ligação para ir até o local onde foi encontrado morto. Familiares registraram um boletim de ocorrência e procuraram a imprensa para divulgar o desaparecimento. O jovem saiu com o celular e estava em uma motocicleta CG de cor vermelha, porém o veículo e o celular não foram encontrados no local que o cadáver estava. Até o momento, a autoria e motivação do crime são desconhecidas. Após levantamento cadavérico, o corpo foi encaminhado para o IML e a Polícia Civil está investigando o caso. Na noite do último sábado, um jovem foi conduzido para a delegacia de plantão após empinar uma moto e provocar um acidente de trânsito que deixou um homem ferido no distrito de Pão de Açúcar, no município de Taquaritinga do Norte. Segundo informações da Guarda Civil Municipal, o jovem sem habilitação estava empinando uma moto pop de cor branca quando bateu em um cidadão que estava em outra motocicleta. O detalhe é que essa é a segunda vez em 15 dias que esse indivíduo foi conduzido para a Delegacia de Polícia Civil. O repórter Paulo Viana tem mais detalhes aqui agora. Põe no ar.
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4: O fato foi registrado em Pão de Açúcar, distrito do Taquaritinga do Norte. A bronca foi apresentada pelo efetivo da Guarda Civil Municipal aqui na Delegacia de Plantão em Santa Cruz do Capibaribe na noite do último sábado. GCMW Silva conversa conosco, trazendo detalhes com relação a esta situação, onde direção perigosa, condutor sem habilitação e acabou provocando um acidente, né?
6: Isso, né? Fomos acionados por populares que em uma rua próxima à Serrinha, lá em Pão de Açúcar, no distrito de Pão de Açúcar, teria acontecido um acidente onde duas motos vieram a colidir. Seguimos até o local para averiguar a situação. Ao chegar lá, constatamos os fatos e, através de informações, tanto da vítima como de populares que lá estavam, um dos envolvidos, né, vinha praticando direção perigosa, empinando a moto. Quando baixou a moto novamente ao solo, os dois pneus, colidiu com um motociclista, né, que ia passando na avenida principal, vindo aí a ocasionar dano materiais na moto e algumas lesões e escoriações no corpo da vítima.
4: Este jovem que estava pilotando a moto Pop de cor branca, não é a primeira vez que ele vem à delegacia.
6: Isso, né? Esse mesmo indivíduo aí, né, há 20 dias mais ou menos, foi conduzido também para a delegacia pela Guarda Municipal por estar com essa moto com o cano de escape adulterado, né? Tava sem o filtro. Então foi autuado aí por perturbação de sossego e hoje conduzido novamente por essa prática.
4: Quando questionado, que ele chegou a relatar para o efetivo?
6: Ele falou que não tinha feito a manobra, depois veio atrás dizendo que tinha feito, porém já tinha baixado os dois pneus da moto e mais à frente foi que colidiu com a vítima. Mas a gente sabe que isso é só para se sair da responsabilidade. Né? Teve vítima, teve testemunha, melhor dizendo, e a própria vítima, né, que relatou que o mesmo vinha empinando a moto.
4: Detalhe é que a guarda está sempre atenta, combatendo qualquer crime que seja cometido no município da Taquaritinga do Norte, do geral.
6: Isso, né? O trabalho da Guarda Municipal vem sendo intensificado em todo o município e estamos prontos, né, para coibir esse tipo de ação dentro da cidade. É uma ação que muitas das vezes, né, termina ocasionando problemas graves, como foi o de hoje. Prejuízo material para a vítima, que teve sua moto bastante danificada pelo impacto, teve lesões, né, no corpo, algumas escoriações por algumas partes, tipo perna, braço, costas. Então, assim, é uma prática que infelizmente vem causando dor de cabeça para a sociedade.
4: Após a apresentação na delegacia de polícia, quais os procedimentos?
6: O mesmo foi autuado em flagrante, né, por dirigir, né, pilotar a moto sem habilitação, que ainda é mais um agravante, e direção perigosa, né? Foi arbitrada uma fiança de um salário mínimo e vai ser entrado em contato aí, finalizado o processo, o BO, boletim de ocorrência, melhor dizendo, na delegacia, e vão entrar em contato com os familiares para saber, né, se a fiança for efetuada, né, for pago mesmo ou será liberado.
4: Além do GCMW Silva, quem mais trabalhando nesta ocorrência?
6: Está na ocorrência o GCM Suátima, o GCM Subcomandante Luiz, a GCM Carla e esse que vos fala.
4: Obrigado, atenção do senhor para com a imprensa, parabéns pelo trabalho todo efetivo.
6: Eu quem agradeço, em nome da Guarda Municipal de Taquaritinga, por estar sempre sendo divulgado no nosso trabalho. Isso é importante para mostrar à sociedade que a Guarda Municipal de Taquaritinga, ela não para.
1: Em relação a essa ocorrência, o envolvido pagou fiança e foi liberado. Daqui a pouco tem informações de outra ocorrência semelhante. Um adolescente estava em uma moto empinando, atropelou uma criança de 8 anos de idade e a criança ficou ferida. Isso aconteceu na Malhada do Meio, aqui em Santa Cruz do Caparibe. Daqui a pouco mais detalhes. Na noite do último sábado, um adolescente foi assassinado a tiros dentro de um bar às margens da PE-158, no distrito de Queimadas, no município de Jurema. Reginaldo Santos Bispo Filho, de 15 anos de idade, estava no referido estabelecimento comercial quando elementos chegaram armados, mataram um adolescente com vários tiros e fugiram tomando destino desconhecido. A autoria e motivação do homicídio são desconhecidas. Após levantamento cadavérico, o corpo foi encaminhado para o IML e o crime está sendo investigado pela Polícia Civil. Já já, informações de acidentes na zona urbana, aqui em Santa Cruz do Capibaribe. Também tem detalhes de esfaqueado no Residencial Cruzeiro. Um dos envolvidos foi detido e daqui a pouco vai falar aqui no programa. E também tem detalhes da morte de um popular que morreu vítima de um acidente com moto. Colidiu a moto em um cavalo na PE-145, no município de Jataúba. Daqui a pouco as informações no programa.
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4: 12 horas e 29 minutos, meio-dia e 29 minutos. Uma ótima semana para você que está acompanhando o nosso programa pelo rádio e no nosso canal no YouTube J Lima Agora. Atenção, o que está chamando a atenção das autoridades? Essa quantidade de jovens empinando moto em via pública. Dá um caso sério.
6: Na tarde do último sábado, um adolescente foi conduzido para a delegacia de plantão pelo efetivo da RUMU, equipe especializada da Guarda Civil Municipal, após empinar uma moto e atropelar uma criança na noite da última sexta-feira, 31, no bairro Malhada do Meio, em Santa Cruz do Capibaribe. O adolescente de 14 anos estava em uma moto pop de cor branca quando empinou a motocicleta, atropelou uma criança de 8 anos de idade e fugiu do local tomando destino desconhecido. Olha a situação que uma das pernas da criança ficou. A criança, uma menina de 8 anos de idade, ficou ferida. Por pouco não perdeu a vida. A criança sofreu um corte em uma das pernas, deu entrada na UPA 24 horas, José Vieira Filho, e apesar do susto, não corre risco de morrer. Mais detalhes aqui agora com o repórter Paulo Viana.
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8: O trabalho foi do efetivo da Guarda Civil Municipal, equipe da RUMU, apresentando na delegacia de durante a manhã do último sábado, um adolescente de 14 anos de idade, juntamente com a mãe do mesmo e também a moto que ele estava pilotando na noite da última sexta-feira, quando acabou atropelando a criança de apenas 8 anos. Fato este ocorrido na Malhada.
9: Exatamente, Paulo. Nós tivemos o conhecimento que uma criança teria sido atropelada ali na Malhada do Meio, né? A informação que tivemos foi que uma motocicleta vinha dando o grau, né? Tava vindo empinando a moto, bateu na criança e se evadiu do local. A gente tentou aí a ajuda da população para poder chegar a esse autor, né? E conseguimos o endereço. Chegando lá no endereço, o rapaz estava em casa, certo? Foi identificado aí um menor de 14 anos de idade, confessou que realmente teria acontecido e foi conduzido aqui para a delegacia juntamente com a sua responsável legal e a motocicleta que ele estava conduzindo.
8: No momento que foi conduzido pelo efetivo aqui para a delegacia, ele chegou a alegar que tinha pegado a moto sem a permissão, a mãe autorizou?
9: A gente conversou com ele, né? Ele disse que a mãe deu a moto, né? Então, só que deu para ele andar direito, né? Não deu para tá empinando. Já tá totalmente errado, né? Porque criança não é para pilotar moto, certo? A gente tem a legislação que não permite. Então, saiu aí empinando moto, colocando em risco a vida dele e a vida das demais pessoas, causou esse acidente, né? Graças a Deus aí não foi muito grave, né? Ela teve um corte grande na perna, um ferimento grande na perna, certo? Teve que ser socorrida para a UPA para poder fazer os curativos lá, certo? Então eu quero deixar aqui bem claro o recado. Nós não vamos tolerar esse tipo de situação, certo? Pegar aí menor conduzindo motocicleta, vai ser conduzido para a delegacia juntamente com o responsável legal, certo? Pegarmos aí empinando moto, praticando o ato perigoso com a moto, certo? Vai ser conduzido para a delegacia para ser tomadas as medidas cabíveis.
8: E a população pode colaborar com a informação que venha tirar esses indivíduos de circulação que estão praticando esse tipo de desordem aqui na cidade.
9: Isso, exatamente, né? É costumeiro aqui na cidade esse tipo de situação, certo? A gente combate forte, certo? Mas, infelizmente, a gente sempre conscientiza, mas entra no ouvido e sai pelo outro, né? Então, a partir de hoje, a gente vai fazer o seguinte: pegou, conduziu para a delegacia, certo? Juntamente com o responsável legal.
8: Aqui na delegacia já foi formado, parte da Polícia Civil, quais os procedimentos?
9: A gente está aqui, está aguardando o posicionamento do delegado sobre essa situação.
8: A equipe da RUMU sempre atenta, combatendo a criminalidade no geral.
9: Exatamente, né? A equipe da RUMU nas ruas, a população aí tem nos ajudado também com informações, isso é de extrema importância, para que assim a gente desempenhe o nosso trabalho com excelência.
8: Com relação ao estado de saúde da criança de apenas 8 anos, foi atropelada por este indivíduo nesta moto. O senhor tem conhecimento? Chegou a conversar com os familiares dela?
9: Eu conversei com a mãe dela, né? Ela tá no momento, tá em casa, graças a Deus, tá fazendo os curativos, né? Porque o corte foi grande. E o pior poderia ter acontecido, né? Poderia ter sido mais grave ainda, né? Graças a Deus que não aconteceu dessa forma.
8: Está com o efetivo nesta ocorrência?
9: Efetivo da RUMU, composto por Bezerra, Osvan e Menezes.
8: Parabéns pelo trabalho de toda a guarnição.
9: Nós que agradecemos aí, podem contar com o nosso efetivo que estamos nas ruas.
8: O fato foi apresentado da delegacia de polícia, ficando assim à disposição da autoridade policial.
6: Ok, daqui a pouco informações de esfaqueado aqui em Santa Cruz do Caparibe. Teve acidente com vítima fatal na PE-145 no município de Jataúba. Daqui a pouco os detalhes aqui no programa. Enquanto isso, no último sábado, um elemento foi detido pela polícia militar após roubar uma moto e um celular na Malhada do Meio, em Santa Cruz do Capibaribe. Olha a bronca aí! Segundo informações da polícia, uma pessoa falou ao efetivo que dois elementos roubaram uma Biz de cor branca e um iPhone 12. Após diligências, os policiais conseguiram localizar a moto, que estava sendo conduzida por Thales de Araújo Campos, de 30 anos de idade, que ao avistar a polícia tentou fugir, mas perdeu o controle da moto, caiu e sofreu escoriações nas pernas e no rosto. Durante a abordagem, os policiais também encontraram o celular da vítima com o acusado. Thales foi conduzido para a Delegacia de Polícia Civil para adoção das medidas cabíveis. É a Polícia Militar trabalhando! Na manhã de ontem, uma mulher morreu após sofrer um acidente de trânsito na BR-232, próximo à entrada do sítio Agreste de Pau Santo, na zona rural de Caruaru. Sônia Maria da Silva, de 49 anos de idade, estava conduzindo uma motocicleta pelo acostamento da rodovia quando, ao tentar atravessar a pista para acessar o retorno, aconteceu a colisão com um veículo saveiro de cor branca. A mulher foi arrastada por aproximadamente 15 metros e morreu no local. Segundo informações de testemunhas, Sônia morava em Timbaúba e estava passeando quando aconteceu o acidente. Até o momento, a polícia não passou informações da pessoa que estava conduzindo o carro. Após levantamento cadavérico, o corpo foi encaminhado para o IML e a Polícia Civil está investigando o caso. Na noite do último sábado, uma pessoa ficou ferida durante um acidente envolvendo duas motos na Avenida 29 de Dezembro, no centro de Santa Cruz do Capibaribe. Imprudência no trânsito! Alguém ultrapassou o sinal vermelho e aconteceu o acidente. Vamos tentar entender essa bronca. O repórter Paulo Viana tem mais informações aqui agora.
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8: O acidente foi registrado na noite deste sábado em Santa Cruz do Capibaribe, na Avenida 29 de Dezembro, no sinal do cruzamento das ruas José Francisco Barbosa com a Rua Rita Nunes de Araújo, a conhecida Rua 5. Quando o condutor de uma moto CG-150 de cor vermelha e placa OYV-1657 avançou sinal vermelho, colidindo com o condutor de uma moto Yamaha 250 de cor preta, placa SOY-8H22. A equipe do SAMU foi acionada, esteve no local fazendo socorro da vítima. A primeira vítima, que não teve o nome divulgado, que estava na CG-150, sofreu algumas escoriações. Estava consciente e foi levado pela equipe do SAMU para a UPA de Santa Cruz do Capibaribe. Já a segunda vítima, que estava na Yamaha 250 de completa, identificada como sendo Natan Cavalcante, conversou conosco, trazendo detalhes com relação como se deu a dinâmica deste acidente.
10: Eu saí de um racha de futebol. Quando eu fui ultrapassar no sinal verde para mim, no cruzamento, nos colidiu na minha moto. Mas graças a Deus foi só dano material, só sofri algumas raladuras. E também tava com um capacete que protegeu bastante minha cabeça, que eu até cheguei a bater a cabeça no chão. Porém, com o capacete, não sofri nada.
8: O condutor da moto, ele acabou avançando o sinal vermelho, né?
10: Exatamente. Passou tipo 5 segundos, sinal vermelho pra ele, e mesmo assim...

0: ele ultrapassou e colidiu comigo.
1: Em relação a você, tá bem?
0: Foi só a raladura, a ambulância, a SAMU fez alguns testes, né, de articulação, perguntou se eu tava com uma dor na coluna, mas graças a Deus não sofri nada sério não, só
1: a sua parte superficial. Só danos materiais.
0: Isso. Eu vou acionar o seguro aqui e ver como é que vai ser o procedimento.
1: A outra vítima, o senhor conhece?
0: Não, não faço nem ideia quem seja. É, nunca vi.
1: Só vou chegar no local, conduzir o mesmo para a UPA aqui de Santa Cruz.
0: Isso.
1: Boa sorte.
0: Obrigado.
1: Tá aí o Natan Cavalcante conversando com a gente sobre este acidente, né? Como se deu. E agora cabe às autoridades competentes a investigar este acidente ocorrido em Santa Cruz do Capibaribe.
2: São muitos acidentes na zona urbana e na zona rural. As pessoas devem ter mais prudência. Pelo amor de Deus, agora 12 horas e 40 minutos, meio-dia e 40, daqui a pouco aqui no programa, informações de um homem bastante conhecido ali na Vila do Poço Fundo, no município de Jataúba, em Brejo da Madre de Deus. Um homem bastante conhecido, César do Picolé. Tem a foto do César do Picolé? César do Picolé é uma pessoa bastante querida, evangélico, trabalhador, honesto, humilde. Infelizmente morreu vítima de um acidente com moto. Ele estava voltando de mais um dia de trabalho em uma moto bis, quando infelizmente bateu em um cavalo que estava solto na pista. O fato aconteceu na PS-145, no município de Jataúba. Daqui a pouco mais informações aqui no programa. Já, após o intervalo, eu vou trazer informações de esfaqueado aqui em Santa Cruz do Capibaribe. Um dos envolvidos foi detido pela equipe da Guarda Civil Municipal. Ele vai falar daqui a pouco aqui no programa. Já, você vai acompanhar a reportagem completa.
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10: 12h48, meio-dia e 48. Na noite de ontem, um cidadão morreu após bater uma moto em um cavalo na PE-145, próximo ao Clube do Moreira, no município de Jataúba. Júlio César Ramos de Moura Filho, popularmente conhecido por César do Picolé, de 37 anos de idade, estava conduzindo uma moto bis quando bateu em um cavalo solto na pista, ficou ferido, foi levado para a unidade mista de saúde Ana Agermira Correia, mas não resistiu aos ferimentos. Segundo informações de testemunhas, César estava trabalhando vendendo picolé em um campeonato de futebol no sítio Cabeça de Vaca, na zona rural de Jataúba, e ao voltar para casa, infelizmente sofreu o acidente. César do Picolé era evangélico, um homem trabalhador, humilde e querido por muitas pessoas. Não foi informado se o cavalo também morreu. O proprietário do animal também não foi identificado até o momento. Irresponsabilidade. Animal solto, que infelizmente mata mais um cidadão de bem.

0: para a UPA 24 horas José Vieira Filho, onde foi transferido para o HRA Hospital Regional do Agreste, em Caruaru. Após diligências, a Guarda Civil Municipal conseguiu prender um dos envolvidos na ocorrência. Olha aí, ó, o cabeça, isso é o cabeça. O repórter Paulo Viana tem mais informações aqui agora, porque ele vai conversar inicialmente com o GCM Vital e depois vai conversar com um dos envolvidos. Presta atenção na reportagem, na frieza desse elemento.
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2: A tentativa de homicídio foi registrada no residencial Cruzeiro, em Santa Cruz do Capibaribe, no início da noite deste domingo. A vítima, o Renan Ferreira dos Santos, 20 anos de idade. O mesmo foi alvejado por golpes de faca. GCM Vital conversa conosco, trazendo detalhes com relação à situação, no trabalho de conjunto, assim que tomaram conhecimento, o efetivo da Guarda Municipal, Patrulha Maria da Penha, a equipe da Romu, juntamente com a Polícia Militar, conseguiram prender um dos envolvidos, Vital.
3: Nosso efetivo foi informado pela nossa central de monitoramento a respeito de uma tentativa de homicídio que havia acontecido ali no residencial Cruzeiro, né? De pronto, a equipe da Romu, juntamente com a Maria da Penha, se deslocou ao local, onde confirmou o fato, onde o Renan, aí citado, se encontrava com vários golpes de faca, né? Repassou para o nosso efetivo que haviam sido 3 indivíduos. Passou o vulgo de algum deles e mais ou menos a localidade onde eles moravam. Então, diante dessa situação aí, uma equipe ficou no local para evitar que os indivíduos voltassem e conseguissem fazer o homicídio, né? E outra equipe se deslocou ali ao Flórida, certo? Ali na Rua 9. Então, chegando ao local, conseguimos capturar um dos indivíduos, onde tiramos foto, mandamos para a vítima e ele reconheceu o mesmo, né? Posteriormente, o mesmo nos informou que realmente tinha sido ele, que tinha atentado contra a vida do Renan, juntamente com outros dois. Um também qualificado, menor de idade, o outro, infelizmente, não conseguimos capturar, nem conseguimos qualificar o mesmo, né? Mas esse indivíduo aí, de nome Gustavo, vulgo Cabeça, ele foi capturado pelo efetivo da Romu, da PM e da Maria da Penha, uma operação conjunta.
2: Chegou a dar detalhes por qual motivo teria atentado contra a vida do Renan?
3: De acordo com o Renan, o Gustavo havia perdido uma quantidade de droga anteriormente, né? E estavam bebendo juntos e discutiram por causa dessa quantidade de droga que ele perdeu. Foi quando o Renan desferiu algumas tapas no rosto do Gustavo e foi embora. Como já estava bastante embriagado, foi dormir em uma residência. Então eles souberam a residência que ele estava e foram lá e atentaram contra a vida dele.
2: Ele já tem bronca na justiça?
3: O Renan já tem algumas broncas na justiça. O Gustavo também já responde por um homicídio. E os outros dois, o menor que foi qualificado até o presente momento, não tem nada contra o mesmo. E o outro, infelizmente, não foi qualificado.
2: Além deste indivíduo apresentado aqui na delegacia de polícia, os pés de maconha também foi localizado, a faca utilizada na ação criminosa, o casaco aqui, sujo de sangue.
3: Isso mesmo, Paulo. Em busca na residência, nós encontramos um dos objetos do crime, né? Uma faca. Encontramos também as roupas que eles estavam utilizando meladas de sangue. E a fazer busca no terreno da casa foram encontrados 2 pés de maconha. De acordo com informações, ele pratica o tráfico, né? Mas de acordo com o mesmo, ele alegou que só tinha plantado para usar.
2: Esse trabalho em conjunto, tirando esse dever de circulação, evitando que algo pior venha acontecer.
3: Graças a Deus aí, Paulo, tivemos um apoio aí, tanto da Maria da Penha como da Polícia Militar também na situação. E essa integração é muito importante para tirar esses indivíduos da sociedade.
2: Em relação ao estado de saúde do Renan, já foi informado parte da equipe médica da UPA?
3: De acordo com informações, ele está bem, está falando, está caminhando, mas provavelmente será transferido.
2: Está com efetivo nessa ocorrência.
3: Além de mim, que vos falo, GCM Marcelo, Eliel, Erivelte, Saulo e o efetivo da Polícia Militar.
2: Parabéns, trabalho de toda a guarnição.
3: A gente que agradece.
2: Gustavo, qual foi o que aconteceu, Gustavo?
4: Foi de bacina, ele estava tomando uma, deu uma tapa na minha cara e saiu.
2: Mas por que começou?
4: Ele estava tomando uma de boa e ele ficou muito doidão e veio.
2: Foi usuário de droga também?
4: Não, graças a Deus não. Só de cigarro e tomar uma, né?
2: Mas você sempre andava com ele?
4: Hã?
2: Sempre andava com ele?
4: Não, de boinha. Só uma ideia mesmo, pra ele deu uma tapa na minha cara e botei ele, eu dei bom dia, boa noite aí.

0: Bom dia, boa noite, boa tarde. Ele não morreu não, miserável não.
1: Mas a intenção era matá-lo.
0: Não, é só dar bom dia, boa noite, boa tarde aí.
1: Tava sozinho, agi sozinho?
0: De boinha, tava sozinho.
1: Tem mais ninguém contigo não?
0: Não tem não, só eu mesmo.
1: Informação teria sido por conta de uma droga?
0: Foi nada de droga, nada. Foi porque deu uma tapa na minha cara mesmo. Só isso mesmo.
1: Já fosse preso?
0: Não, só homicídio mesmo. Ele tava assinando.
1: Matasse por quê?
0: Hã?
1: Cometesse esse homicídio por quê?
0: Viração também. Viração de boinha, né? É o cara tem que botar pra lá mesmo. Dá bom dia, boa noite, boa tarde. Só ele.
2: Aí, ó. É zombado, né? Rindo da cara da vítima. É cada uma, né, gente? Na tarde de ontem aconteceu um acidente envolvendo dois carros na Avenida América do Sul, no bairro Nova Santa Cruz, em Santa Cruz do Capibaribe. Segundo informações, um veículo Prisma se envolveu em uma colisão com um veículo Jeep Compass. Atenção, você que está acompanhando o programa, as imagens da violência desta colisão. Dos eixos do veículo partiu, foi para o meio do mundo. Mais detalhes com o repórter Paulo Viana, põe no ar.
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4: O acidente foi registrado na Avenida América do Sul, do bairro Nova Santa Cruz, em Santa Cruz do Capibaribe. Fato este ocorrido na tarde do último domingo, envolvendo dois veículos, sendo o veículo Prisma de cor branca, placa PDG-6A78, e um veículo Jeep Compass de cor branca, placas PDK-6B84. O agente de trânsito Lopes conversa conosco, trazendo detalhes com relação a essa situação, que pode ser colhido informações aqui no local, Lopes.
5: A equipe de trânsito recebeu uma ocorrência. Nesta ocasião, um sinistro de trânsito envolvendo dois automóveis aqui na Avenida América do Sul, né? E ao chegarmos ao local, nos deparamos com um veículo Jeep e também um veículo Prisma, que ambos colidiram. E as informações que nós temos foi colhida no local através dos condutores. E o próprio condutor do veículo Jeep, ele nos informou que ele foi pegar uma alimentação na parte inferior do veículo, quando perdeu o controle e veio a colidir com o veículo que vinha no sentido contrário.
4: No Jeep apenas o condutor, já no Prisma um casal.
5: Exatamente, né? Um casal, e pelo que nós constatamos, né, foi disparado o airbag e eles ficaram com leves ferimentos.
4: E no local, acompanhando a retirada, o pessoal do guincho aqui, a gente observa, chegou a torar o eixo do veículo Jeep, lapada grande.
5: É, exatamente, né? A gente ficamos admirados, estamos assim, porque até o condutor, né, que sofreu dano, o condutor do Prisma, ele nos informou, reforçando que o condutor do Jeep vinha devagar. Só que de repente, né, ele... O carro acelerou e foi de encontro ao seu veículo, causando esses danos todos.
4: Os envolvidos, algum sinal de ter ingerido bebida alcoólica?
5: Não, o que nós percebemos aqui é que ele está um pouco sonolento. Ele alega, né, o condutor do Jeep, que está com muito sono e que no momento ele tinha ido pegar essa alimentação, quando veio perder o controle do veículo, né? E assim ocasionou o sinistro. Conforme nós percebemos o local, não vimos indícios de ter ingerido bebida alcoólica, né? O próprio condutor do Prisma, quando assim que chegamos, ele disse que também não notou algum odor de forma irregular nesse sentido, não.
4: Agora a gente observa também que ele chegou a levar uma lapada, né, uma pancada na altura da testa.
5: É, exatamente, né? Ferimentos leves, como já foi destacado, e foi isso que nós podemos constatar aqui no local.
4: Já com relação ao casal que estava no Prisma, escoriações dos braços, pernas, mas nada grave.
5: Só questões aparentemente superficiais.
1: Além de Lopes, quem mais aqui do local, os agentes de trânsito?
5: Comigo, o agente Arnaldo.
1: Obrigado, atenção do senhor para com a imprensa. Bom trabalho para todo efetivo.
5: Obrigado.
1: Tá aí o agente de trânsito Lopes conversando conosco, trazendo detalhes com relação ao que pode ser colhido de informações sobre este acidente registrado na tarde deste domingo em Santa Cruz do Capibaribe.
2: Uma batida forte, né? Que situação, meu Deus do céu. Mais prudência no trânsito. Amanhã a gente vai trazer informações em relação a uma confusão envolvendo três pessoas no bairro Dona Lica, aqui em Santa Cruz do Capibaribe. O programa não vai dar tempo de colocar na edição de hoje. Inclusive, vamos trazer detalhes também da morte de um adolescente de 14 anos que morreu após cair de um cavalo na zona rural de Bezerros. Amanhã mais detalhes em relação a esses casos a gente divulga em absoluta primeira mão. Para você, uma semana abençoada por Deus. Agradeço a minha equipe, a melhor equipe do jornalismo policial. Que Deus te dê em dobro tudo aquilo que você me deseja. E nunca se esqueça, feliz é aquele que tem Deus no coração. Um abraço do filho da Dona Maria José e até amanhã, meio-dia, se Deus quiser.
3: É final do programa J. Lima Agora. 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
6: 1:04.
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0: Mix 1 e 4, boa tarde! E aí, seus lindinhos, uma ótima tarde, segundão por aqui, feriadinho. Estamos chegando pra te fazer uma companhia bem da hora nessa tarde, dia 3. É mês de agosto já, né? Que é isso? Mais um mês, mais uma semana. E é muito bom ter a sua companhia aqui, ó!
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0: Let's go! Já estamos chegando!

0: E com aquela energia, com vontade, hein? Vontade! Uma ótima tarde pra você, já tá trabalhando, iniciou o segundo tempo, ou tá descansando, tá de férias, tá de folga, aproveitando esse feriado, mas ouvindo o Vale Mix, então tá bom. Uma ótima tarde pra você. Aumenta o volume do seu rádio, é muito bom ter a sua companhia. Manda mensagem no 940046665.
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0: Só vamos começando! Simone Mendes.

Já começamos muito bem nossa tarde, tá aí o som do Dilcinho com o Tiaguinho, apaixonadinho.

É a música Sugar. E você pode mandar mensagem aí no nosso WhatsApp nessa tarde especial de segunda, dia 3, mês de agosto. Tá liberado pra você mandar texto, voz nessa tarde especial aqui no Vale Mix. Dia diferentão porque é feriado, né? Mas muita gente trabalhando. Você aí ouvindo a gente, é o que importa, que estamos juntos em pleno feriado, nessa tarde especial. Manda mensagem, pede aquela música legal e vamos curtir juntos em uma tarde tão especial e começar a semana assim, ó, com muita energia. 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Bom, estamos no ar agradecendo a cada um dos nossos patrocinadores e liberando o WhatsApp assim, ó, já rapidinho pra você mandar sua mensagem. Igual a Daiane, que tá lá em São Domingos, mandou um boa tarde. Gostaria de ouvir Iguinho e Lulinha Deserto. Ótima tarde pra você também. Muito obrigado pela sua companhia, minha querida Daiane. Beijo pra toda a turma lá da Ondas Kids, ouvindo a gente sempre nessa galerinha massa. Boa tarde, Luanzinho. Toca uma música com Henrique e Juliano. Ofereço pra todos os ouvintes, pra você também. É a Josefa de São Domingos. Beijo pra você, Josefa. Muito obrigado também pela sua sintonia nessa tarde muito especial. Manda aí 9400-4665. Tá liberado pra você. E aí, Luan, boa tarde. Bota uma música com o Felipe Rett só pra você lembrar. Oferece pra tropa do Salão do Zé. Beleza? Abraço pra essa turminha, muito obrigado pela companhia de vocês. Boa tarde, Luan, é Priscila de São Domingos. Gostaria de ouvir a música Nocaute com Heitor Santos, só pra curtir. Cheiro, cheiro pra você também, minha querida. Muito obrigado pela companhia nessa tarde gostosa, com os melhores ouvintes. 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

0: Nocaute, Henrique e Juliano, Liberdade Provisória. Teve também o Felipe Rett, Guilian e a indicação dessa galerinha. Já volto com mais uma sequência com a sua mensagem também. Fala em mix, 1:35.
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0: Já estamos de volta com

0: pra você mandar sua mensagem pra gente. Capricha aí no 94004665.
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0: Mas você, já estamos de volta e você pode mandar sua mensagem, indicar aquela música bem legal pra gente curtir juntos, tá? Porque esse programa é uma verdadeira vitamina musical com aquelas músicas que você gosta de ouvir. Wesley Safadão, pra abrir mais uma sequência. Manda aí, já já volto com sua mensagem.

seria Wesley Safadão do Antigo Testamento, né? Garota safada! 10 anos no seu coração, já voltando muito bem com essa pedrada. E essa música é boa, hein? O WhatsApp tá liberado, segue liberado pra você mandar sua mensagem de texto. Ou, se preferir, mandar aquela mensagem de voz pra gente nessa tarde muito especial. Enquanto você manda, por aí tem um recadinho aqui, ó, pra você confeccionista. 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

Música com Priscila Senna. Um beijo pra você, Polly. Muito obrigado pela sintonia. Música cartão de crédito, né? E ó, ela ainda adiantou aqui pra gente o seguinte: que ela tá precisando de costureira lá pra trabalhar com elas, né? No Jaçanã é uma facção? Então tá bom, vamos divulgar aqui, ó. 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Ótima tarde pra vocês. Muito obrigado pela sintonia. Boa tarde, Luanzinho. Toca uma com Seu Desejo. Aqui é o Marinaldo, do bairro Dona Lica. Valeu, Marinaldo. Ótima tarde pra você também. Muito obrigado pela sintonia. Essa turma especial ouvindo a programação. Quem mais tá por aqui também, ó? Boa tarde, Luanzinho. É o Clécio Grandão. Gostaria de ouvir Patrick Swayze, a música She's Like the Wind. Manda pra todos da Pijama Mania. Essa aí é pancada, hein, meu querido? Abraço, viu? Muito obrigado pela sua companhia, pela sintonia nos 91,7. Também estamos ao vivo em 104,9, né? Pra Santa Maria do Cambucá e toda uma região na Rádio Cambucá FM. Manda aí mensagem pra gente, tá liberado pra você. 1:46, Priscila Senna. Amor.

0: Esse é o Vale Mix te levando longe.
1: E aí, Luanzinho?
0: Opa!
1: Boa tarde. Aqui é Matheus de Avinstrap.
0: E aí, Matheus?
1: Bota uma música aí de Maneva. Oferecer aqui meu parceiro Kim Bala, a Neguinho, a meu parceiro Pinguim, ao Vaqueiro e a toda a galera aqui da Avinstrap, minha mata.
0: Então tá bom, já é. Abraço pra essa galera. 4 pras 2, Maneva, os que me traspassam. Manda mensagem, tá liberado.

0: Esse é o Vale Mix e o som do Maneva. Luz que me traz paz. Inclusive, uma das atrações que agitaram, ou melhor, envaibeceram o Festival do Café lá em Taquaritinga do Norte na última sexta-feira, dia 31, né? Juntamente com Edson Gomes e também Noara Marques. Maneva foi uma das atrações nesse último final de semana. Ó, vamos falar sobre saúde. A campanha nacional de multivacinação começa nesta segunda-feira, dia 3, mais conhecida como hoje, hein? A partir de hoje, o Ministério da Saúde promove em todo o Brasil a campanha nacional de multivacinação. Iniciativa voltada à atualização da caderneta de vacinação de crianças e também de adolescentes com menos de 15 anos de idade. Bom, a mobilização seguirá até o dia 1º de setembro e contará com o dia D, né? Dia D nacional em 22 de agosto, quando os esforços serão intensificados para ampliar a cobertura vacinal e também alcançar quem ainda possui aquelas famosas doses pendentes. Durante a campanha, profissionais de saúde irão conferir a situação vacinal de cada criança e adolescente e, sempre que necessário, aplicarão na mesma visita todas as vacinas previstas para a faixa etária correspondente. A ação não é direcionada a um único imunizante, mas busca completar esquemas vacinais que ficaram incompletos dentro do calendário nacional de vacinação. Bom, entre as vacinas que poderão ser administradas estão dengue, né, nos municípios em que ela integra o calendário oficial. Tem também aquela que previne tétano, né, coqueluche, febre amarela, Covid-19, HPV, influenza e várias outras vacinas também. Tem um rápido intervalo agora, depois do intervalo, a gente volta com sua mensagem com mais uma sequência de músicas aqui no Vale Mix. Vale Mix agora 2:03, boa tarde.
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3: Já estamos de volta, abrindo aqui mais uma hora, a última hora para essa tarde especial de segunda-feira, dia 3, mês de agosto. O WhatsApp tá liberado para você mandar ver nessa tarde. Capricha aí no 94004665. Manda aquela mensagem pra gente, igual nosso querido ouvinte Lucas, lá do bairro São Miguel, que pediu a música Infinita Highway com Engenheiros. Um abraço pra você, meu querido, pra essa galera ouvindo a gente. Turma lá do Flórida, da Magana, né? Isso, tem o Nascimento, tem também Tutu, tem o Lucas. Valeu, Lucas! Abraço, meu querido. Boa tarde, Luanzinho. Toca uma com o Rei Vaqueiro, uma das mais novas dele. Ofereço pra Cássia e também Lohane. Tá certo? Um abraço pra vocês, muito obrigado pela companhia. Essa turminha massa também. Boa tarde, Luan! Toca pra minha música, se não... Quer me amar com Wesley Safadão? É a Jailma da Palestina. Beijo pra você, Jailma. Muito obrigado pela companhia também, minha querida. Quem mais tá mandando mensagem pra gente aqui, ó? Boa tarde, Luanzinho. É o Anônimo Luan. Toca a música trilha sonora do filme Smallville. Acho que seria da série, né? Um abraço, viu? Meio que um programa de TV da época. A gente vai tocar sim, acho que é Remy Zero, a música Save Me, né? Abraço pra você, Anônimo. Muito obrigado pela companhia também, Engenheiros! 12 e 8. Esse é o Vale Mix, o mix de tudo que você gosta de ouvir.
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2: Esse é o Bali Mix. Já estamos de volta, inclusive atendendo a indicação da galera Rei Vaqueiro com Chan de Avião, ciúmes de ficante. Rolou também Remy Zero, a música Save Me, trilha sonora oficial da série Smallville. Uma série que há muito tempo atrás passou na TV, né? Inclusive é a série do Superman, é o Superboy, as aventuras do Superboy. O Wesley Safadão, tô ficando velho, hein, que eu lembro dessa série quando passava, acho que no SBT. É, SBT. E eu gostava de assistir. Depois dela passava o Alf e o E Teimoso e eu assistia também. Como o tempo voa. É muito bom ter a audiência dessa galerinha e nostalgiar com vocês também, com cada pedido musical nostálgico que a gente recebe aqui. E você ainda que não mandou sua mensagem, manda pra gente nessa tarde especial, tá liberado, 9400-4665. Manda aquela mensagem de texto, aquela mensagem de voz também pra gente, tá? Capricha aí, você é quem manda. Bom, é o seguinte, bora falar sobre umas curiosidades legais, legais. Você sabia que o polvo, exatamente, aquele animal que tem várias patas, né, pode chamar assim, tentáculos, ele possui 3 corações e também sangue azulado? Já pensou com um coração só? Tem muita gente aí que sofre por amor, imagina 3, hein? Sabia também que as impressões digitais dos coalas são muito mais parecidas com as humanas? Sabia não, né? As borboletas sentem sabores por meio de sensores localizados nas patas também. Você sabia também que os golfinhos utilizam assobios específicos para se identificar? Como se fossem nomes, né? Mas é, rapaz, aquelas curiosidades assim intrigantes, né? Que pouca gente sabe. Sabia não, que sabia da baleia, que elas emitem sons assim, mas são tão agudos que, inclusive, tem alguns sons que as baleias emitem que saem da audição humana, né? Os seres humanos, é tão agudo que os seres humanos não conseguem captar. Pois é, por isso precisam muitas das vezes daquelas sondas, né? Aquelas máquinas lá para poder captar esses sons que estão em dBs que são impossíveis para o ouvido humano escutar. 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Vamos nessa! Abraçar essa galerinha aqui especial mandando mensagem pra gente. Tem uma turma boa. Boa tarde, Luanzinho. Toca uma do Marcelo Falcão. Ofereço pra minha esposa Camila, pra minha mãe Marli, todos na escuta. É o Messim do bairro São Miguel. Valeu, Messim. Abraço pra você. Obrigado pela audiência. Tem voz. Boa tarde.
3: Vamos tocar o toque 10 aí, todos ouvindo.
2: Toque 10?
3: Não, então pro carro. Ótimo, tá.
2: Valeu, abraço pra você, pra essa galerinha aí ouvindo a gente. Muito obrigado pela companhia, tá? Quem mais mandou mensagem? Oi, Luanzinho, boa tarde. Gostaria de ouvir a música Lábios compartidos com Maná. É a Paula do bairro Nova Santa Cruz. Um beijo pra você, Paula. Muito obrigado pela sua sintonia. O Gabriel tá por aqui também, ó. A galera lá do Zé, ouvindo a gente, Gabriel, Ítalo. Abraço pra vocês, muito obrigado pela companhia. Essa turminha especial trabalhando e ouvindo a programação nessa tarde especial de segunda-feira pra começar a semana muito bem, né? 94004665. É só mandar mensagem. Marcelo Falcão, Vitória. Vitória pra todo mundo.

0: de tudo que você gosta de ouvir. 2h34.
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0: Pra fechar essa sequência, Maná. Lábios compartidos. Rose, beijo pra você, lindona. Muito obrigado pela sua audiência, tá? Esse é o Vale Mix.

0: aqui no Vale Mix, um sucesso de 2006, na voz dessa banda mexicana, maná. São poucas as vezes, né, que a gente ouve algo assim mexicano, mas essa música aí tem uma versão brasileira que todo mundo conhece, que é Lábios Divididos, de Moleca Sem Vergonha, e a gente ouvindo a versão oficial original. Esse é o Vale Mix, um mix de tudo. Vale Mix 12:39, já volto com sua mensagem com mais uma sequência.
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4: Já estamos de volta com Vale Mix. Agora 2h42. 9400.

0: difícil essa melodia aí, hein? Mas por se tratar de Calcinha Preta, tá tudo certo, porque Calcinha Preta, além de ser uma das maiores bandas de forró do nosso planeta, é também uma das maiores que não plagia, mas que fazem aquela versão brasileira que sempre dá muito certo, né? Inclusive, essa música aí, ela tem uma melodia de uma música que eu conheço e que você conhece também, que é aquela música lá, Dilema, do Nelly com a Nelly com o Nelly, né? O Nelly com a Kelly Rowland, aliás. É mais ou menos isso. Exatamente, uma música de 2000 que fez muito sucesso no hip hop, R&B. Aquela música que a galera gosta de ouvir e é das antigas, né? Música do Nelly com a Kelly Rowland, Dilema. Calcinha Preta, Nunca Me Amou. Bruno e Marrone rolou também com Fantasma da Saudade nessa tarde especial. E já chegando no último bloquinho, mas ó, dá tempo de mandar mensagem ainda no 94004665. Manda aí que eu já vou mandar abraço pra você, tá? 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Vamos nessa, boa tarde.
1: Boa tarde.
0: Boa.
1: Quero pedir uma música de Edson Gomes.
0: Beleza.
1: E foi oferecer para meu amigo Vitor.
0: Aham.
1: E para meu amigo Cabeça, Lacuca, e para todos os ouvintes, e para toda a galera aqui da Estamparia Vinha Estampa. Quem está falando aqui é o verdadeiro único pinguim.
0: Muito bem. Valeu, abraço para essa galerinha aí, ó. Muito obrigado pela companhia de vocês. Uma ótima tarde.
2: Boa tarde, Carter.
0: Boa!
2: E aí, Carter, tudo
0: e aí?
2: Bom?
0: Ô, Carter, certo?
2: Uhum. Se possível, coloca a mão. É, daquele filme Karate Kid 2, a música.
0: Karate Kid 2. Ah, sim, sim.
2: Eu vou cantar não também que...
0: Canta aí, cara.
2: Não vai dar certo, não. Essa daí não vai dar, não. Valeu, meu irmão. Boa tarde.
0: Valeu.
2: Toca aí, senão eu vou falar pra tirar essa tua cadeira.
0: Ô, oh, rapaz. Calma aí.
2: Valeu, meu. Brincadeira.
0: Vamos abraço, junto. Paulo. Obrigado pela audiência. Um clássico, né, da música. Cara, trilha sonora oficial do Karate... Se for essa que você tá pedindo, é a música... Acho que é Glory of Love, né? Do Peter Cetera. Essa música é lá de 1985-86. É um grande sucesso, né? Quem também tá por aqui? Boa tarde, Luanzinho. Estou de volta. A Alice tá ouvindo a gente sempre, né? Tá de volta, por aqui tava sumida. Beijo pra você, obrigado pela audiência. Hoje só quero curtir todas que tocarem aí. Então tá bom. Vamos com o rei do reggae. Bora chamar ele assim. Edson Gomes, no Vale Mix. Campo de Batalha. 10 para as 3, boa tarde para você. Esse é o Vale Mix.

0: já vamos deixando por aqui o Vale Mix desta segunda-feira, primeira edição da semana. Continua por aí, na sequência tem o melhor programa de brega do Rádio Santa Cruzense. E você tem uma companhia bem legal com o Jota Lima. Amanhã estamos de volta a partir de 1 da tarde com mais uma edição do Vale Mix. O mix de tudo que você gosta de ouvir. Mas às 8 da manhã tô de volta aqui, ó, com Vale Alegria. Beijo pra você. Muito obrigado pela audiência, pela companhia. É sempre muito bom ter você aqui com a gente. Uma semana muito abençoada, muito especial pra você. Tudo de bom, tá? Beijo!
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2: Oi, gente! Em Santa Cruz do Capibaribe, 15h01, 15h03, na capital da Sulanca.
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4: Aqui é a doutora Érica Santana, sou nutricionista. Vou falar um pouco a vocês sobre suplementação. A suplementação isolada, ela não irá lhe trazer resultados por si só. Não é que não se deva suplementar, mas se deve fazer uma análise de qual suplemento você precisa, de acordo com suas necessidades, e alinhar essa suplementação a uma alimentação adequada. Por quê? Muitas pessoas acreditam que apenas é suplementar e treinar que vão ter resultados. Não, tem que alinhar também toda a sua dieta. Tem que ter estratégias para que a gente venha ter bons resultados.
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1: Boa tarde, meus amores. Boa tarde, minhas paixões. Boa tarde para você, amigo ouvinte da Rádio Vale FM em 91,7. A partir de agora, entra no ar mais uma edição do programa Som Prega. Edição de segunda-feira, 3 de agosto de 2026. Hoje é o dia da preguiça, é o começo de mais uma semana, é o dia da ressaca, é o primeiro programa do mês de agosto de 2026 e também é o seu dia. Para quem está de idade nova, meus parabéns, felicidades, paz, saúde e muitos anos de vida. O programa é dedicado especialmente a todas as pessoas que estão aniversariando. Com fé, confiança, amor e esperança, até às 16h30, 16h30 da tarde, aqui você tem Jota Lima, o seu amigo do rádio sempre com você, tocando o melhor da música brega e o melhor da música romântica popular. E você pode interagir comigo através do WhatsApp 94004665. Mande seu áudio, mande seu alô, mande seu beijo, mande seu abraço. Dedique um brega a quem você ama. 94004665. Faça acontecer a seleção musical nessa tarde parcialmente nublada. Aqui você tem um amigo que toca a verdadeira música brega. A música que toca na radiola de ficha também toca aqui. Então aumente o volume do seu rádio, porque está só apenas começando o melhor programa de brega do horário, não tem pra ninguém. E pra começar muito bem, Zezo, Chuvas de Verão. Boa tarde, nação bregueira.

0: oferta do Cravo Branco, Maurício Reis, mulher. Antes Ezo, chuvas de verão, é só o começo do meu, do seu, do nosso programa.
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0: O poeta do Cravo Branco, Maurício Reis. Cruz, a cidade das mulheres mais bonitas do meu Brasil.
3: Brasil!
0: Alô, mulherada! Excelente tarde para você, dona de casa, costureira, secretária do lar, doméstica, diarista, minhas amigas e colegas de trabalho que estão ouvindo a 91.7. Alô, você, chefe de família, trabalhador e costureiro, ouvindo a Rádio Vale, a primeira emissora de rádio de Santa Cruz e a primeira a gente nunca esquece. Há 40 anos comunicando para todos e todas. Lembrando que o nosso programa também é retransmitido pela Rádio Cambucá FM 104.9 de Santa Maria do Cambucá. Toda essa região ouvindo o melhor programa de brega do horário, não tem pra ninguém. E claro, eu daqui e você daí, participando, fazendo acontecer a seleção musical pelo 94004665.
4: Dele, ah, meu Jesus, pelo menos tem uma autoestima boa, viu? Você, parabéns.
0: Não se perca no tempo, 15:16, 3:16. 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
0: 15h20, 15h20, na cidade da Sulanca, terra das confecções, cidade da moda. A pegada é essa até às 16h30, 16h30 Carmen Silva, foi Deus que mandou você pra mim.

A música romântica popular de Carmen Silva, Foi Deus Quem Mandou Você Pra Mim. 15 horas e 23 minutos, 3 da tarde e 23 minutos. Eu volto daqui a pouco.

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1: O tempo não para, 15 horas e 27 minutos, 3 da tarde e 27 minutos, é hora de ser feliz. De volta, gente amiga. Excelente tarde para você, chefe de família, secretária do lar, costureiro, costureira, trabalhador, trabalhadora, jovem, adolescente e criança, nas casas de família, com os raios ligados na 91,7. Aonde você estiver, é uma honra ter você comigo. Tá lanchando, bom apetite. Trabalhando, bom trabalho. Descansando, bom descanso. Tá tomando uma? Beba com moderação e juízo na cabeça pra não fazer besteira. Alô, você do volante. Nas ruas da cidade, nas estradas da vida, indo, voltando, saindo ou chegando. Muito obrigado pela carona e prudência no trânsito sempre. Alô, você professor, professora, aluno, aluna, para quem chegou da escola, para quem ainda está na escola, estude, porque o estudo é fundamental para a formação de um grande homem e de uma grande mulher. Eu convido toda a nação bregueira para viajar comigo no mundo da imaginação, através das ondas sonoras do rádio. Você participando pelo 94004665, é importante você falar o seu nome, o lugar que está falando, peça a música brega ou a música romântica popular e ofereça para quem você quiser. Lembrando que para falar no programa Som Brega, para pedir músicas, pedir alô, mandar alô para alguém, é através do WhatsApp da rádio, não é pelo meu telefone pessoal, viu gente? Aqui tem um WhatsApp disponível para todos os ouvintes, tem um computador aqui na minha frente, tá certo? Ele tá aberto no WhatsApp da rádio, o WhatsApp é 94004665. Não participe pelo meu contato pessoal, porque meu celular fica no modo avião durante o programa, tá bom? Então é pelo WhatsApp da rádio, 94004665. Não é isso? Ó, quem tá aqui no programa nesse momento, marcando presença depois de uma eternidade sem vir aqui no programa, ele deu ar da graça, o cover de Hildo Teixeira. Boa tarde, tudo bom?
9: Boa tarde. Opa, boa tarde, Jota, boa tarde aos ouvintes, né? Depois de uma temporada, rapaz, nunca mais tinha vindo por aqui, né?
1: Isso.
9: Como é que vai? Vai bem, né? O Som Brega agora que mudou de horário.
1: Eu tô bem, você tá bom?
9: Bom.
1: Tá gostando do novo horário?
9: Bom demais.
1: Tem certeza?
9: Você sabe que eu sou seu ouvinte, rapaz. Sou fã do programa Som Brega, desde que existiu o Som Brega, certo? Chego lá no meu serviço, tem aquele raidão das antigas, ligo lá, o som lá. A audiência é massacrante ali no bairro São Miguel, certo?
1: Isso. Você trabalha com quem?
9: Eu trabalho com meu patrão, Valdir, né? Valdir, tá certo? É lá perto da Caixa d'Água, lá no São Miguel.
1: E hoje tá de folga, é?
9: Hã?
1: Hoje tá de folga?
9: É só amanhã.
1: Só amanhã.
9: Aí eu começo de terça por diante, mas sempre na segunda eu escuto em casa. Melhor programa de brega do horário é aqui na Rádio Vale.
1: É mesmo? É. E você veio aqui porque você encontrou uma chave?
9: É, eu encontrei uma chave, né? Um chaveiro com várias chaves, né? Que tem aí com a santa, né? Que tem
1: Nossa Senhora das Graças.
9: É, Nossa Senhora das Graças. Tem, eu contei, tem 7 chaves. Aí você que é o dono dessa chave, vem até aqui na Vale. Que eu estou aqui esperando, né? Eu encontrei essa chave ali próximo à Criança Construção. Eu ia passando ali à noite, era umas 7:30 da noite, que é para 8 horas.
1: Aí você estava chave... fazendo o que nesse horário ali próximo à Criança Construção?
9: Fazendo uma caminhada.
1: Uma ali. Caminhada?
9: É.
1: Você sabe que fica algumas figuras ali naquele ponto de mototáxi à noite, né?
9: Ah, mano, Deus me livre.
1: Você já viu ali?
9: Não, Deus me livre.
1: Tem certeza?
9: É.
1: Tem certeza?
9: Aí quem achou, quem perdeu essa chave, eu tô aqui com ela aqui na Rádio Vale, porque pode vir que eu estou com ela aqui, eu quero devolver ao dono, né? O que não pertence à pessoa tem que devolver ao próximo dono.
1: É, né? Verdade. São várias chaves, são em várias, um chaveiro.
9: São 7 chaves.
1: Com Nossa Senhora das Graças.
9: Nossa Senhora das Graças. É, a pessoa que assim, que não fez a cópia, né? Que só tem essa, mas tá doido pra achar a chave, eu tô aqui com ela aqui na Rádio Vale.
1: Então a chave vai ficar aqui no estúdio. Quem for a pessoa que perdeu a chave, pode pegar aqui no estúdio da Rádio Vale, ao lado da Escola Luiz Alves e vizinho à Lotérica do Povo.
9: Pronto.
1: Centro de Santa Cruz do Caparibe. Tá certo?
9: Quem perdeu pode vir pra cá, que a chave tá aqui.
1: Ó, o Vinícius Leite comentou aqui, ele mandou uma mensagem.
9: Já sei quem é, eu vi ele ontem.
1: Viu ele ontem?
9: É.
1: Ele tá confirmando aqui, ó. O cover tava ontem no espetinho de sorriso, né? Triste por causa que estava esperando Vera, Verinha, há 15 anos, é verdade?
9: Mas,
1: você espera Vera há 15 anos, é?
9: Não, a mulher é casada, a mulher...
1: É casada,
9: falar,
1: é?
9: Não, aí...
1: Você ficou triste agora?
9: Não.
1: Ô, cover, você tá com alguém ou tá sozinho no momento?
9: Não. Tô, mas uma pessoa que você já sabe quem é, né?
1: E yeah. Sei.
9: É.
1: Tá, mas... tudo... Você ficou triste agora?
9: Não.
1: Ô, cover, você tá com alguém ou tá sozinho no momento?
9: Não. Tô, mas uma pessoa que você já sabe quem é, né?
1: E yeah. Sei.
9: É.
1: Você ficou triste agora?
9: Não.
1: Ô, cover, você tá com alguém ou tá sozinho no momento?
9: Não.
1: Tô,
9: mas uma pessoa que você já sabe quem é, né?
1: E yeah. É? Sei.
9: É.
1: Tá tudo bem.

0: seria? Diga.
1: Ô, coronel, você tá escutando o Sombrega? Mas a trope é de não escutar, e com J. Lima é que é melhor ainda.
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1: E volta, pra falar aí.
0: A gente vai gravar novamente novas vinhetas.
1: É, tem que ser gravado novas vinhetas, que o ano tá se acabando e as vinhetas.
0: Já tá se acabando o ano, né?
1: É, nós já.
0: Me ajuda aí,
1: pô. Me ajuda aí, pô. Não é assim, é assim que. Brincando, mas. Vamos fazer novas vinhetas, né? Que aquelas ali.
0: Você tá com frio, é? Você tá com frio, é?
1: Lá fora tá fazendo um frio.
0: É mesmo, é.
1: Quando eu saí de casa, deu uma librinada. Librinada é novo, né?
0: Como é que é? Deu o quê?
1: Deu uma librinada.
0: Librinada.
1: É.
0: É muito velho.
1: É chover, é muito velho.
0: A neblina, no caso. Né?
1: Librina.
0: É. Né?
1: Mas tá bom. O clima tá bom, o sol tá frio, né?
0: Quero... Muito bem. Eu tô perguntando aqui. Deixa eu ver aqui, mais uma pessoa tá perguntando aqui. Pergunta a ele onde vai ser o Arraial da Vale do próximo sábado. Faça aí. Como é que seria? Hildo Teixeira, o original. O Trupizuki.
1: Não, pô.
0: Apagaram tudo aqui.
1: Apagaram foi tudo, vinheta.
0: Apagaram tudo. Como seria?
1: Olha, o Arraial sábado. É lá nas quadras, Boa Ventura, lá em Cacima de Baixo.
0: Não, mas na voz de Hildo Teixeira, né?
1: É. Quem é o cabai? Quem é o rapaz?
0: Não tem o nome dele aqui.
1: Tem não, né?
0: Não tem o nome. Como que seria?
1: É, vai quem tá ali, ó. Ari CD.
0: Ué. Quem é esse que tá cantando aqui?

0: Kimberly. Hildo Teixeira Belo.
1: Mas rapaz, não sabia que tinha essa música, não.
0: Vem novinho, rapaz, vem novinho, ó.
1: Só sabia que tinha Rompeu a Aurora, né? E a Adagiano.
0: Isso aqui é Sonho Triste.
1: Que é, rapaz. Ó.
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0: Hildo Teixeira Belo.
1: Que é, né?
0: Patrimônio Cultural de Santa Cruz de Pernambuco.
1: O que você tá escutando, velho?
0: Do Nordeste brasileiro e do mundo. Olha, olha. Isso aí você conhece, né? Isso é bom demais.
1: É.
0: Diz, diz, oh. Diz.
1: Olha os tristes.
0: Oh.
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0: E o Teixeira é um grande cantor, é um grande artista.
1: Além de artista, é cantor, rapaz, tem CD gravado.
0: Deveria ser mais respeitado em Santa Cruz do Caparibe. É um grande artista, eu sou fã de Hildo Teixeira.
1: Que viria no São João do ano que vem fazer uma homenagem aí, né, velho?
2: Que não
0: foi. Já foi homenageado, já foi homenageado. No São João já foi.
1: Já foi, né?
0: É. Agora, como é que seria ele fazendo a chamada do Arraial da Vale? O original, faça aí.
1: Eu quero é festa neste sábado. O Arraial da Vala perto dos ovos será em Cacimba de Baixo nas quadras. Boa Ventura começando às 14h com os artistas regionais. Vem com a gente. Sua presença, Jota.
0: É nosso.
1: É o nosso cachê. Foi lembrando, sábado, a partir das 14h, apresentando o nosso forrozeiro, nossos artistas regionais, né? Nas quadras Boa Ventura, lá em Cacimba de Baixo, tá certo? Você dá uma passadinha por lá, Jota, pode ir lá.
0: E yeah.
1: É? Ali na família de Bill Marcelino, naquelas quadras ali, ali é bom, viu?
0: Um abraço à família do finado Bill Marcelino, essa...
1: Do que, velho?
0: Do finado Bill Marcelino, né?
1: Aí tá certo.
0: O saudoso Bill Marcelino.
1: Você tá do finado Hildo, né? Marcelino.
0: Você é doido que o Durra, né?
1: Não,
0: Deus dê muitos anos de vida aí, o Teixeira.
1: É,
0: você é doido pra tomar o lugar dele na concorrente, né?
1: Ele é gente boa.
0: É, a concorrente já tá mandando ele já pegar o bico.
1: É.
0: Vai colocar tudo no lugar dele.
1: É, ninguém sabe por quê.

Esse é o programa Sombrega, ao som de Chicão dos Teclados, a maior saudade. 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
0: 15 horas e 44 minutos, 3 da tarde e 44 minutos. Filomena, eu não posso viver sem você.

som de Filomena. Eu não posso viver sem você. 15 horas e 47 minutos, 3 da tarde e 47 minutos. Eu volto já já. Som!

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3: Ai, que locutor lindo. Diz hora pra mim, querido. Vai, bonitão.
4: O tempo não para, 15 horas e 53 minutos, 3 da tarde e 53 minutos, é hora de ser feliz. De volta na Nação Bregueira. Nessa segunda-feira, dia da ressaca, dia da preguiça, é o nosso primeiro programa do mês de agosto. Para muitos, o mês de agosto é o mês do gato preto, da bruxa, do desgosto,

0: vendo tudo.
1: Você aproveita e vai se divertir com
0: eu
1: ele.
0: Gosto de porra aí, eu pago um.
1: Você gosta de serrar, né?
0: Não, eu não. Eu
1: gosto de serrar, gosto da poiva, você gosta. Inclusive, mandar um forte abraço aqui a Bill Bulambeira, Bill das Frutas.
0: Como é o nome? Vende...
1: Bill Bulambeira.
0: Bill Mulambeira?
1: É Bulambeira.
0: É Bulambeira.
1: É o Bill que vende frutas pelas ruas de Santa Cruz do Caparibe. Tá com rádio ligado nesse momento, na Rádio Vale, vendendo frutas na barraquinha ali naquele carrinho de mão amarelo. E ouvindo o nosso programa.
0: Em alto e bom som, né?
1: Exatamente. Alô, Bill!
0: Ó, todo Severino.
1: É Bill.
0: É Bill.
1: E todo Bill.
0: É Severino.
1: Muito bem. Vamos de música.
0: Vamos lá.
1: Luan Costa, Sozinho Estou.

só aqui no programa Sombrega, a sua tarde um pouco mais interessante, com música boa a todo momento. 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

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Às 15 horas e 58 minutos, Luzirene do Cavaquinho, algo espetacular.

Luzirene do Cavaquinho, algo espetacular. Boa tarde, nação brigueira. Boa tarde, Nordeste brasileiro.

0: Olha o som brega aqui no som da Cambuca FM. Tá aí, J. Lima. Isso é uma figura, né? J. Lima, é, nas tardes da Cambuca FM, ligadinho com você, não é isso? Ó, lembrando aqui, ó, que hoje, tá certo? A partir das 7 horas da noite, na Igreja Matriz, aqui no centro da cidade de Santa Maria do Cambucá, missa de 30 dias de falecimento pela alma de José Carlos da Silva, conhecido por Carlinhos, né? Muitos conhecem por Carlinhos e muitos conhecem por Gago. A missa será logo mais às 7 horas da noite na Igreja Matriz de Nossa Senhora do Rosário, aqui no centro de Santa Maria do Cambucá. Então, desde já, a família enlutada agradece a todos que comparecerem a esse ato de fé e solidariedade cristã. Então, acabamos de noticiar missa de 30 dias de falecimento pela alma de José Carlos da Silva, conhecido por Carlinho, conhecido por Gago. Então, a família agradece a todos que comparecerem hoje, a partir das 7 da noite, na Igreja Matriz.
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0: De volta com a segunda e última parte do programa Sombrega, nessa tarde de segunda-feira. 3 de agosto de 2026. Hoje é o dia da preguiça, da ressaca, começo de mais uma semana. O primeiro programa do mês de agosto de 2026 e também é o seu dia. Para quem está de idade nova, mais uma vez parabéns, felicidades, paz, saúde e muitos anos de vida.
1: Parabéns, parabéns, parabéns pra você.
0: Viva com intensidade e responsabilidade. 16 horas e 8 minutos, 4 da tarde e 8 minutos, em Santa Cruz, a cidade das mulheres mais bonitas do meu Brasil.
2: Brasil!
0: Alô, mulherada! Excelente tarde para você, dona de casa, costureira, secretária do lar, doméstica, diarista, minhas amigas e colegas de trabalho que estão ouvindo a Rádio Vale FM. Alô, você chefe de família, trabalhador, costureiro, tirador de ponto de linha, você que trabalha em serviços gerais, nos fabricos, nas facções de roupas, representações, galpões. Alô, você estampador nas estamparias, você cortador de pano, cortador de viés. Para você comerciante, comerciário nos estabelecimentos comerciais, para quem tá no volante, nas ruas da cidade, nas estradas da vida. Alô, você taxista, motorista de aplicativo, caminhoneiro, carreteiro, toyoteiro, motorista de transporte escolar, motorista de transporte alternativo. Alô, você que está acompanhando o programa nos pontos de mototáxi, para você que está nas ruas da cidade, para você da zona urbana, para você da zona rural, nos sítios, chácaras ou fazendas, muito obrigado pela audiência, tudo de bom. Alô, você que está acompanhando o programa no bar, tomando uma, beba com moderação e juízo na cabeça para não fazer besteira. Para quem está na churrascaria, no restaurante, na lanchonete, na praça de alimentação, para você garçom, garçonete, para você cozinheiro, cozinheira, uma ótima tarde para você pedreiro, servente de pedreiro, peão de obra na construção civil. Você que é pintor, eletricista, coloca gesso, coloca cerâmica. Alô, você mecânico de veículo nas oficinas. Alô, você que está acompanhando o programa aí na borracharia, no Lava Jato. Para você frentista de postos de gasolina. Ótima tarde para você que está acompanhando o programa pelo tradicional Daio 91.7. Você que está ouvindo através da grande rede na internet. Ótima tarde para você que está acompanhando o programa de boa, de bem com a vida, está descansando, hoje é dia de folga, para quem está indo para o trabalho, para quem tem um trabalho no fim da tarde, para quem faz o trabalho noturno, para quem já cumpriu a missão do trabalho de hoje, para você servidor público, nos departamentos públicos do município, do governo do estado ou do governo federal. Uma ótima tarde a toda a nação bregueira, nos quatro cantos do meu país.
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0: Esse é o Sombrega, até às 16h30, 16h30 da tarde, tocando o que o povo gosta de ouvir. E claro, você faz acontecer a seleção musical, eu vou liberar para a massa bregueira participar pelo 94004665. Alô, você, boa tarde.
3: Bora, Jota Lima, minha potência. Boa tarde, aqui é o Evandro, eu tô falando aqui do Nova Morada. Cuida que hoje tá um dia agradável de trabalhar. Chama, se possível aí, toca lá Ayrton, com a música Desejo de Mulher, pra gente curtir aí. E manda aí um abraço aí pro meu colaborador aqui, o Luca aí. Bota brincadeira nas costas dele pra ele acordar. Cuida,
0: é mesmo, é.
4: Lascou-se!
0: Mais uma participação, boa tarde.
4: Boa tarde, Jota Lima. Aqui é Ramiro do bairro São Cristóvão. Como tá? Tá bom?
0: Tô bem.
4: Olha, eu quero uma música aí de Adair José, uma bem boa aí. E tu dia Fabiano, que ele tem que rezar bem muito pra Teixeira ter bem muitos anos de vida.
0: Ué.
4: Que ele quer o que ele quer. Agora, se rezar pra ele morrer, aí demora.
0: Olha, tá vendo tu? Teu nome é Fabiano, é?
5: É não.
0: É não? Como é o seu verdadeiro nome, couve? Diga aí, fala no microfone aqui. O seu verdadeiro nome.
5: Mas, rapaz, o cabo errou o nome, rapaz.
0: Ele disse Fabiano.
5: Não,
0: seu nome é Fabiano?
5: Não é Fabiano, não.
0: É Fabiano.
5: É não.
0: Ramiro.
5: Deus que não é.
0: Ramiro não é de mentir, não, rapaz. Isso é Ramiro.
5: Não é Fabiano, não.
0: É mesmo.
5: Já errou, já errou.
0: E como é seu nome? Apoio vai ser Fabiano agora, viu?
5: Não, vai ser não.
0: É, Fabiano, você não quer dizer o verdadeiro
5: nome? Não, não, não.
0: Ramiro, desenrolaça agora.
5: Já errou o nome.
0: Acertasse o nome do homem.
5: Não acertei, não.
0: O cover se chama.
5: Não.
0: Fabiano.
5: É não.
0: É não?
5: Já errou o nome.
0: Por que você ficou com raiva? Você tem raiva de algum Fabiano, né?
5: Não, porque não é, não é.
0: Como é que Fabiano Amaral faz no Fatos de Vaquejada?
5: Não tem quase não, né, velho?
6: Fatos de Vaquejada.
0: Olha aí, como é que é?
5: Fabiano é vivo, velho.
0: Ele dizendo, adiante uma, a quadrilha, como é que ele faz a quadrilha?
5: A quadrilha não,
0: né? Ah, quem compete?
5: Olha, Luciana Quinta Weire. Fabiano Amaral é vivo, velho.
0: Alô, Fabiano, um forte abraço aos irmãos Fabiano e Fernando Amaral. Boa tarde, Jota, aqui é Nadi Jailson de São Domingos. Quero ouvir Walter de Afogados Balançar. Vamos embora, 94004665. Boa tarde, Jota, deu umas chicotadas no meu amigo Gustavo, que está de volta hoje no Salão da Fenômeno. Manda ele dar umas aceleradas nas peças aí. Alô, Gustavo, me ajuda aí, Gustavo. Olha o Gustavo dormindo.
5: Quem é o nome? Quem é?
0: Gustavo dormindo.
5: Olha, se ele quiser, eu vou lá pra ajudar ele pra tirar a ponta de linha. Quem tira tá aqui.
0: E é?
5: Onde é esse fabrico, velho? Onde?
0: Não sei.
5: Ô, Gustavo.
0: Você é bom na ponta de linha?
5: Que quanto o cabo tira, eu tiro umas três por aí.
0: Pronto, boa tarde, Jota Lima. Pergunta ao cover de Hildo Teixeira se ele ainda vive correndo atrás de Maria da Bucha. Diga a ele que ele tenha cuidado, que Maria casou, o marido dela é brabo.
5: Parei, tô fora.
0: Maria ainda é viva.
5: É
0: viva ainda, faz tempo que eu vi ela.
5: Casou. Maria casada, o mundo vai se acabar, velho.
7: Boa tarde, Jota Lima. Eu quero pedir uma música, Adrelino Nascimento. E pra todos os ouvintes, e pra toda a galera da Estamparia Vistando. Eu quero que você serra aí a gaia, por favor. Nosso amigo aqui, Fabiano, conhecido como Pajé. Ele levou gaia do vereador.
0: Oxi. É mesmo, velho.
5: Lascou!
0: O vereador botou um par de gaia nele.
5: Vereador, rapaz, velho.
0: Tem uns vereadores meio danado aqui em Santa Cruz.
5: Ah, né?
0: Tava numa festa ali uma vez, aí de olho numa menina lá de Taquaritinga. Festa lá numa cidade que eu não posso dizer, né? Daqui a pouco o vereador começou a pagar Heineken pra essa menina. E a menina começou a se engraçar pro lado do vereador. Aí no fim das contas a menina sumiu, o vereador também.
5: O vereador jogando chaveco.
0: Tá vendo? Carregou a nega que eu tava de olho. Eita, vereador. Não posso dizer o nome dele, não.
8: Olá, boa tarde, meu amigo Jota Lima. Aqui quem fala é a Fernanda Vaqueira do bairro Necaragão. Jota Lima, se for possível, toca um brega bem rasgado aí com o Bartô Galeno. Ofereça a minha esposa por Vaqueira, meu filho, a minha nora, a minha irmã Fabrícia Vaqueira. E pra todos os ouvintes que estão na escuta, uma boa tarde, um bom trabalho e fique com Deus. Que Deus te abençoe cada vez mais, criatura. Sou tua fã número um.
0: Amém, muito obrigado pelo carinho. Opa!
9: Olá, boa tarde. Gostaria de ouvir a música de Raquel de Teclado, Sonho Lindo.
0: Muito bem.
9: Um abraço para todos vocês aí da rádio, para Jota Lima, principalmente para Jota Lima, né?
0: Muito bem, um forte abraço aqui ao casal Marcos e Laísa. Acredito que é Laísa ou Laísa. Enfim, um abraço, muito obrigado pelo carinho da audiência.
10: Boa tarde, Jota Lima, minha potência. Aqui é Wagner, do Cachaceiro do Alcoveiro.
0: O finado.
10: Eita, segunda-feira, feriado, né?
0: Poxa.
10: Uma chuvinha dessa.
0: É verdade, é verdade.
10: Fazendo um friozinho, já tô tomando um aqui. Toca aí qualquer música aí. Ofereço a Zé de Arapiraca, meu padrasto, e também a minha mãe, a Liana, e a todos do Alcoveiro. Valeu.
0: É verdade, hoje é feriado, né?
5: Ah, é, porque hoje é feriado.
0: Hoje é dia de quê? Diga aí.
5: É, hoje é de tomar uma pituzinha pra... Wagner Neto ainda bebe, velho.
0: Vive na cachaça, é, feito na cachaça cobra direto. De laboratório.
5: Feito
0: só
5: o quê,
0: vive
5: velho?
0: No álcool.
5: É, feito cobra de laboratório.
0: Só né? Vive no álcool.
11: É. Alô, meu amigo Jotalinho, bota aí um brega de Tairão Cigano. Aqui é Valmir da Malhada. Bota aí, Tairão Cigano, qualquer um.
0: Isso.
12: Boa tarde, Jota Lima, aqui é a Andréa, neta de Irene Marinheiro. Tô falando daqui do sítio Gamileira.
0: Isso.
12: Toque aí uma música de José Augusto pra minha avó. Por gentileza, manda um alô pra nós.
13: Se é destino, isso. 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
12: Se é destino, andar de racha aos teus pés. José Augusto. E manda um alô pra galera do sítio Gamileira e um abraço bem grande pra todos que me amam.
0: Olha. Se é destino andar aos teus pés, eu andarei. José Augusto Sergipano, rapaz. Quem gosta do José Augusto Sergipano também é Dona Maria do bairro São Miguel. Um abraço, Dona Maria do São Miguel. Um abraço aqui à minha amiga Irene, lá do sítio Gamileira, zona rural de Taquaritinga do Norte.
5: Aí tá certo.
0: Tá com o rádio ligado, ouvindo a melhor. 91.7. Um abraço aí pra neta dela. A neta dela tem a voz potente, né? Fala com fé em Deus. Muito bem. Boa tarde, toca pra mim, Franquito Lopes. A traição presente e aniversário. Vixe, mano, pensa num presente.
14: Boa tarde, Zata Lima. É Jéssica Gomes aqui do Neco Aragão. Eu gostaria de ouvir Conde e a Banda Sobrega. A vida é assim.
0: Olha.
14: Ofereço pra você, pra todos no Fabrício de Robélio Maria Vieira e todo mundo que tá na escuta. Ótima tarde e uma ótima semana.
0: Igualmente pra você também, Jéssica.
15: Jota Lima, boa tarde. Aqui é Sinando de Lagoa de Pedra, Tacai Júnior Nascimento.
0: Olha.
15: Ofereço a todo que escuta o seu programa.
0: Isso.
16: Boa tarde, Jota Lima, minha fera. Aqui é Matheus da Restampo. Bota um brega aí com cara velha. Ofereci a meu parceiro vaqueiro.
0: Peraí. Um brega com quem? Cara véia, véio. Mas pelo amor, cara véia cantou de vaquejada, criatura. Mas cada uma, né, velho? Isso é uma viagem, né? Eita, nó!
17: Pão de açúcar, toca aí um brega. Ronaldo e Adriano.
0: Olha.
17: O nome da música é Irene. Eu ofereço para a dona Irene lá no sítio Camineira, minha avó.
0: Olha.
17: Para Matheus, Nea, Biga, Andréa, Delma, Cida, todos que estão lá na escuta. Boa e tudo. Para você, um abraço.
0: Um abraço para você, Jaqueline em Pão de Açúcar.
18: Beijão da minha máquina. Coloca um jega aí no carro velho, Bota o jumento nas costas dele aí pra ele se ligar.
0: Em carro velho, rapaz. Lascou! Ele deve estar pouco manso ouvindo o programa. Boa tarde, Jota. Aqui é Amaral de São Domingos. Cadê a vinheta? Vamos lá. Muito bem, Amaral de São Domingos. Toca Amado Batista, Se Não For Por Amor, para todos da Rua Colômbia e toda a minha família. Um forte abraço a Amaral, lá em São Domingos, na Rua Colômbia. Boa tarde, Jota, aqui é a Luba do bairro São Miguel. Queria ouvir Asas Livres Coração. Ofereço a todos que estão ouvindo e para vocês aí da rádio. Esse rapaz tem uma voz engraçada. Muito bem. Tem mais uma pessoa aqui participando do programa. As últimas mensagens. Boa tarde, Jota Lima. Dê um chicotado e coloque dois jumentos nas costas de G. De Passira. Emerson é o nome dele. É mesmo, é velho. É um entrando e outro saindo. Tá esvento. É, o sistema é bruto. 4:22. Muito obrigado pela audiência do povo que participou através do WhatsApp. Lembrando que a doutora Bárbara Queiroz, ginecologista, vai atender nos dias 22 e 24 de agosto na Clínica Viveri, localizada na Rua do Teatro Municipal, número 130, em Santa Cruz. 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
0: Essa é do tempo que eu era criança. Laírton e seus teclados.

0: Eita, música boa. Essa é de 1964, 1964. Essa é bastante antiga, né? Pra fechar muito bem o programa, José Augusto Sergipano, Se é Destino. Antes, Laírton em seus teclados, Desejo de Mulher. Na sequência, o programa Luar do Sertão, com Antônio Carlos. Eu volto amanhã, após o programa Vale Mix, a partir das 15 horas, aqui na programação da sua rádio. Para quem eu fiquei devendo músicas, mil desculpas. Para quem eu fiquei devendo alô, mil perdões. Tudo na vida passa e o nosso programa já passou.
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0: 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E nunca se esqueça, feliz é aquele que tem Deus no coração. 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

você, forrozinho das antigas, eu juntamente com Ari, fazendo a festa aqui, a festa sertaneja. Isso, olha, eu tô aqui no 94004665.

segunda-feira, dia do Liseu, velho. O que tem de nego liso aí? Tem muita festa, gasta muito, aí depois tá aí batendo beira por aí afora, né, velho? Eita, saudade, chega cantando Christian Ralph, meu pai.

0: todos da VRS Construção, pra Tainá, Taili, seu Valdemar, pra Cristina, pra Lucas, Sara, um abraço aí pra vocês. 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Daqui a pouco eu tenho aí um recadinho para vocês aí, viu? Daqui a pouquinho eu tenho um recadinho aí muito massa para vocês. Massa, porque tem alguém que tá me querendo já.
1: Boa tarde, Antônio Carlos. Oh. É Jéssica Gomes aqui do Necaragão. Eu gostaria de ouvir Mastruz com Leite, Flores e Espinhos. Ofereço para você e para todo o grupo Luar do Sertão. Ótima tarde e uma boa semana.
0: Pra você.

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3: Olha pra você que tá ligadinho com a gente aqui no Som da Cambuca FM nessa tarde de segunda-feira. Aí com ele, né? Luar do Sertão com Antônio Carlos na Cambuca FM e Vale FM, não é isso? Olha, missa de 30 dias de falecimento. Os familiares convidam a todos, parentes e amigos, para celebrarem a missa de 30 dias de falecimento pela alma de José Carlos da Silva, conhecido por Carlinho, conhecido por Gago. A missa será logo mais às 7 horas da noite na Igreja Matriz de Nossa Senhora do Rosário, aqui no centro da cidade de Santa Maria do Cambucá. Então, desde já, a família agradece a todos que comparecerem. Missa de 30 dias de falecimento pela alma de José Carlos da Silva, conhecido por Carlinho.
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1: 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A minha amiga nega do bem pediu apenas você, Rick Juliano.
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2: 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Manda um alô aí pra toda a rapaziada que tá ligadinho comigo, pessoal lá da Águia Surf. Um abraço aí pra todos da Águia Surf. Alô, Júlia! Um abraço pra você, amore. 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Bora que bora, Ari. Quero mandar aqui a próxima do programa aqui, olha, vai pra Bar. Alô, Bar, um abraço pra tu lá no Açudinho. Açudinho do Brejo da Madre Deus. É Tinha lá do grupo. Pessoal do grupo Luar do Sertão, um abraço pra vocês aí. Amaral, lá da Rua Colômbia, tá mandando pra todos os seus familiares. Tarek Mariola, Flávio José.

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3: 17 horas e 27 minutos.
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0: Olha, gente, são 5:27, 5:27, olha aí. Ali tem alguém que tá me querendo por aí ou não? Rapa o dedo pra cá, vem aí, ó. A figura. Hã? Pra que não? Poxa, ele. Eu coloco ele aqui pra você.
1: Antônio Carlos, boa tarde, aqui é Sinão de Lagoa de Pedra, Tacai Roberta Miranda, feliz a todo que escuta o seu programa.
0: Vamos falar de nós às 5:28.

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2: Epa, bora que bora, meu filho. Olha, são 5h36, 5h36. Só quero mandar um abraço aí pra... Alô, Beto do Doce. Ai, um abraço pra tu, Beto do Doce. Mandar aqui pra Maiara, rapaz. Maiara pediu essa música aqui, é muito bonita, viu? Última Lua, Limão com Mel.

7h45. Ou 5h45, que quatro? Eu tô pra trás. É porque é segunda-feira e é porque eu não bebo, viu? Imagina se eu bebo. Ó, mandar aqui a última, deixa eu ver aqui, última. Também, ó, quero mandar aqui as músicas do programa aqui pra você aí, ó. Deixa eu ver aqui. Meu amigo Adriano Marley, essa música é dele, ó. Ó, que saudade danada, vem cantando Adriano Marley. Depois eu tenho aqui, ó. Quem vem mais? Ana. Ana, é de Desejo de Menina. Vai pra você aí que tá aí, ó, ligado, que você que me pediu. Só não sei quem foi, mas se vai, vai. Ó aqui, ó, quem pediu sabe quem foi? Foi Felipe, lá do São Miguel. Vamos que embora, meu velho.

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2: Epa, vambora, viu, minha gente? É hora de comprar pão, tudo mais e tudo mais. Amanhã eu tô aqui a partir das 4:30. Quem não toquei música pra vocês, ó, me perdoe, mas amanhã, mais cedo, passa o rádio pra cá. Eu? Aí, ordem, porque eu vou tocar essa aqui pra Jane Alves, Bijuteria Bruno e Marrone. Valeu, Ari. Até amanhã. Vou comprar pão, então.

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0: Ave Maria do céu. Obrigado mais uma vez. Tamo junto, viu?
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Calma. Tenha calma aí, tenha calma aí que eu vou aqui ver se os camarões estão prontos. Camarão lá da fazenda Zé do Vale.

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0: Obrigado, gente.
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